0: desse pamanco tu pode fazer hoje. É agora, vai, vai.
1: Tu

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1: Amo minha favela. Sim, senhora. São 7 da manhã.
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1: Primeiras palavras que as pessoas ouvem na Cidade FM. Amo minha favela. Bom dia, quinta-feira, 25 de junho de 2026. Eu sou Artur Simões, comigo Pedro Góes e Joana Miranda. Este é o Acorda.

0: quinta-feira.
1: Hey.
2: Bom dia. Quinta-feira.
0: Não.
1: Quinta-feira é dos melhores dias da semana.
2: Pois é.
0: Joana, isto é rádio, tens de estar animada. Quinta-feira dos melhores dias da semana. Já falaste disto, é pré-sexta, coisa e tal. Vai, e de repente é fim de semana. E a vida é boa.
1: É muito boa.
0: Pedro.
1: Arthur.
0: Porquê é que eu estava a receber mensagens tuas às 3 da manhã?
2: Pedro, tu és
0: sempre que acordamos às 5.
1: Eu sei. Epá, eu estou. Está mesmo a ficar uma estupidez. Tá.
2: Tu dormiste meia hora ontem e dormiste 2 horas hoje.
1: Yeah, eu acho que nem chegou a 2 horas.
2: Pá, eu não sei como é que é possível.
1: Como ontem, é que eu estou vivo?
2: Eu ontem deitei-me, era meia-noite e estou aqui, meu.
1: É pá, eu não sei que dizer que não é nada, meu.
2: Pois é,
0: claramente esse é o teu problema.
2: Mas ter 20 anos é incrível.
1: É verdade. É, olha, ontem ia à praia com amigos, era dar um mergulho, íamos saltar umas rochas e depois era ir para casa.
0: Epá,
1: era uma coisinha de uma horinha. Depois encontrámos umas areias movediças, começámos já a brincar
2: a vida,
1: e não sei o quê.
2: A tua vida é bem misto.
1: É bué.
2: E tu estás a pairar.
1: Ah, e olha, e a senhora, tipo a senhora que entrega as bolas de berlim lá na praia, sim, ela vai de bicicleta.
0: Claro que
1: e
0: vai.
1: A bicicleta
2: claro
1: dela furou-se o pneu.
0: Claro que
2: então, furou. E tu pareces lá, ei, posso ajudar ela?
1: Claro que
0: a senhora era a prima da Cristina Ferreira e fizeste FaceTime com a Cristina Ferreira e a Cristina Ferreira convidou-te para ir lá para

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3: Eu convidei toda a gente aqui.
4: Yes.
3: O Arthur foi a única pessoa que foi.
4: Mas
3: eu disse olha, aquilo começa para aí às 7 da tarde, aparece lá, não precisas de comprar bilhete, pá, ganda bacana, aparece. Sim. Só. E ele foi com a Inês, foi bem fixe, tivemos lá a falar um bocado, aquilo tinha copos e DJ antes de começar o show.
4: Okay.
3: Eu saí um bocado para ir cumprimentar outras pessoas, volto outra vez à mesa ter com o Arthur e ele, Joana, isto só começa às 9.
4: Ah, e ela disse para estás lá às 7.
3: Oh, sim, Pedro. Porque aquilo começava às 7.
5: Pedro,
3: o show só começa às 9.
5: Eu apareço lá às 7, não vejo muita fila para entrar, penso. Ah, pois é complicado, sabes como é que é? Humor durante o verão, isto. Enfim, mas estamos aqui também a compor um bocadinho a sala, sim, não é? Chega à sala, está fechada, não está lá ninguém. Eu, ah, ok, estão humoristas ali, vamos estar um bocado com eles. Aparece lá, Pedro.
6: Era um convívio! Era um convívio de duas horas antes.
5: Uma sala
3: porque
5: escura.
3: É uma festa de anos! Era um convívio, tipo, com DJ e música e copos.
6: O Arthur achava que ia ver, tipo, uma hora de stand-up e teve de ir a uma festa de anos de 3 horas e tal.
5: Eu estava lá sentado a ver os humoristas a falar uns com os outros e à espera que eles me fizessem rir. Não! Estava a falar da vida.
3: E eu, tipo, Arthur, eu percebo, se tu quiseres podes ir embora, mas o show, efetivamente, só começa às 9. E estava, tipo, a abarrotar, estava escutado. E ele... Ah, ok. Eu tenho que ir passear a Olívia. Tchau.
4: Tu não viste stand-up?
3: Não.
5: Não, se me fizesse rir, estava ali sentadinho numa mesa, estava aqui contém piadas. Por isso que eu vi.
3: Porque o horário não estava
6: estipulado.
5: Entretanto, o Pedro não vai enterrar os amigos na areia.
6: Essa hora estava mesmo.
3: Mas eu devia ter avisado.
5: Não, está tudo bem. Foi bom estar lá, Joana.

0: Hey, where's my husband? Estás na Cidade FM, bom dia, este é o Corda. Eu quero saber. Queremos saber. Onde é que anda o gangue das 7? E se estás acordado a esta hora, parabéns, fazes parte do gangue. 911-911-908 é o WhatsApp da Cidade FM. Seja bem-vindo ao gangue das 7, seja bem-vindo à quinta-feira. Como diz o Érico, bom dia malta, boa emissão. Está quase. Bora, bora.
1: É, está quase, é. Mais 2 dias de trabalho.
0: Isso pareceu sarcástico.
2: É, está quase.
0: É, está quase. Olha, Érico, deixa-te andar. Depois é fim de semana.
2: Olha, domingo temos jogo com a Colômbia.
1: Pois é. Sábado para domingo, à meia-noite e meia.
0: Qual é a meia-noite?
1: Meia-noite e meia, já. Meia-noite e meia de domingo.
2: Qual é boa, não vou ver.
0: A opinião de máquina de café? A opinião de pessoas.
1: A Colômbia é uma seleção complicada e até pode ser um empate. É a opinião.
2: E se empatarmos, vamos ao Mundial ou não?
1: Vamos. Vamos ao Mundial. Como se já não estivéssemos lá.
0: Não, vamos mesmo ainda não ao fomos, Mundial.
2: Mas para mim ainda não fomos mesmo ao Mundial.
1: Continuamos.
0: Por acaso, para mim, o Mundial meio que termina quando a fase de grupos acaba.
2: É isso.
0: Sabes?
2: Eu acho que é tipo quando saímos da
1: fase.
2: Mas
1: fica mais sério.
2: Por isso mesmo, aí é que estamos mesmo no Mundial.
1: Ah, ok. Mas o Arthur está a dizer que termina, eu percebo, é porque saem boas seleções.
2: Quando é que, quando é que saímos da fase de grupos?
1: É agora, depois, depois deste jogo.
2: Se perdermos, o que é que acontece?
1: Nós vamos na mesma.
2: Vamos também para o Mundial?
1: Yeah, nós vamos também para o Mundial.
0: Portanto, nada importa, Joana.
1: Yeah.
2: Nada é nada, criptomoeda!
0: Bom dia, meus, está mesmo quase a terminar a semana. Vamos a isso. Filipe, já chegámos aqui, vamos conseguir mais um bocado.
1: Ganda, Filipe.
0: Bom dia, Elite das 7. Mais um dia com 36 graus aqui. O verão é ótimo, mas estas temperaturas são demasiado para se trabalhar.
1: Mas começou a chover hoje às 3 da manhã.
0: Minha Nossa Senhora.
1: Começou a chover. Eu cheguei a casa e aquilo a chover. Estás a gozar? Estragaram uma semana? Afinal, não, estava bué quentinho. Era uma chuva mesmo quente. Fui apanhar um bocado de calor.
2: Não há nada que te estrague a semana.
1: Pois não.
0: Não, completamente sim.
1: É verdade.

0: tu falaste 3 da manhã e disseste, bom, eu a chegar a casa.
1: Yeah.
0: Porquê é que estavas a chegar a casa às 3 da manhã?
1: Brasil!
0: Essa é a questão. Brasil, eu. Ao menos valeu a pena, foi um bom jogo.
1: Bom jogo, yeah, eu curti.
0: Brasil.
1: Brasil-Escócia.
0: Brasil-Escócia.
1: Não marcaram nenhum gol, coitadinho.
0: Clássico!
2: Yeah. O quê? O Neymar não marcou?
1: Não, o Neymar não marcou. Também só entrou a 20 minutos do final. Mas ele tem aura.

0: Taylor Swift, do Farvalfilia, estás na Cidade FM. Bom dia, este é o Acorda. Bom dia. Gang, ou elite, ou grupo, como queiras, das 7.
1: Só sabia o que.
0: Clique. 911-9108. WhatsApp da Cidade FM, se quiseres dizer lá. Dizer olá, o que é que se passa? Para onde é que andas? O que é que estás a fazer? Bom dia, malta, boa emissão para vocês todos que aqui em Londres estamos a morrer com 36 graus.
1: London.
0: Coragem, Luís?
2: Muita coragem.
0: Os ingleses, eles não conhecem nada que vá além dos 30.
2: Sim.
0: Não é? Como deves imaginar.
2: Aí eu imagino como é que eles andam nesta altura.
0: Não andam.
2: Pois.
1: Andam de sandálias e meias.
0: Opa, peço desculpa.
2: E nem sequer se podem banhar. Quer dizer, podem em algumas zonas. Em Londres, pronto.
0: Sim, coisa, parece que de repente estamos a falar com...
1: Não, eles nem se podem banhar. Coitados. Ali naquela aldeia.
0: Agora, têm de ser arrancados do asfalto com uma espátula.
2: Sim.
0: Bom dia, Pedro.
3: Bom dia, gangue da chete. Como é que é? Está tudo bem? Vá, vamos embora. Toca a acordar, embora. Vamos levantar.
1: Toca a acordar.
3: Vamos trabalhar. Tudo bom para todos. E vamos ouvir melhor a Rádio de Portugal. Cidade FM. Bora.
0: Bora, Pedro.
2: A maneira como ele falou deu-me um bocado um cantinho. A minha mãe acordava-me meio assim. Toca a acordar. Vá.
0: Tem de ter feito, yeah. Não é?
2: Fiz.
1: Sabe o que é que a minha mãe diz sempre quando me acorda? Upa, upa.
0: Ah.
2: Upa, upa é fixe.
0: Mas é quentinho. Como é que é, G7? Bom dia, meus putos.
2: G7.
0: Quem é que acham que enviou essa mensagem?
1: Mr. Good Vibes?
2: Yeah.
0: Não, foi o Eddie.
2: Ah, ok, yeah, faz sentido.
0: Claro. E temos aqui a Vânia.
4: Olá, cidade.
0: A Vânia.
4: Bom dia.
2: Como é que é, Vânia?

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3: Para te fazer companhia sempre.
4: Yeah, absolutamente. Yes. Eu agora queria meter música para... a música de treino. Vamos lá. Vânia. Ainda por cima. Já deves estar a correr há um bocado. Ou seja, já estás naquela fase de... Será que devo parar? Será que paro aqui?
3: Não pares.
4: Não pares.
5: Não, nunca na vida. Corre em frente. Olha para frente.
4: Sim, sim, sim. Corre para trás. Corre às voltas. Mas corre, Vânia. Tu não podes parar.
3: Não pares, Vânia. Estás cada vez mais gostosa.
4: Cada vez
5: bora
4: mais.
5: Bora ser a volta da cabeça dela.
4: Vamos.
5: Tu és boa. Anda, anda, anda. Tu és boa. Isso, direita, esquerda, direita, esquerda.
3: Nunca nenhuma se assemelhou a ti.
5: Uhum. Não, não há igual a ti.
3: Tu és a ex que nunca ninguém esquece.
5: Eu sou incomparável.
3: Tu és mesmo muito boa.
5: Muito, muito boa.
4: E vais voltar ao trabalho. Eventualmente vais mostrar à Tânia quem que manda.
3: O pessoal dos recursos humanos vai implodir quando tu entrares dentro do escritório.
4: Eles vão perguntar: quem é esta? Nós não, eu não conheço.
3: Uau, o quê?
4: Calma, calma, agora o que é que se passa? Uau! Vou trair a minha mulher!
3: Aborto!
4: O que é que foi?
3: Bem, isto foi demasiado. Escalou, isto escalou.
4: Foi demasiado, ok. Queria só. Vai, Vânia!
5: Eu gostei quando criaste uma rivalidade de Tânia e Vânia.
3: Yeah.
4: Claro que há uma rivalidade de Tânia e Vânia.
3: E de repente o chefe já queria trair a mulher por causa da Vânia.
4: Não?
3: Não, mas às vezes dá-nos alento imaginar que alguém quer trair a sua mulher por nossa causa.
5: Yeah, pois é.
3: Swell. Swell.
4: Nós vamos sempre um passo demasiado longe. Não?
5: Ok, pois é. Arthur, deixa-me.
3: Estamos a ouvir o swim.

0: Mars, I Just Might, estás na Cidade FM. Bom dia, este é o Acorda.
1: Eu sou Artur Simões, comigo Pedro Góias e Joana Miranda. E se depois de tudo isto ainda precisavas de só mais um empurrãozinho para enfrentar a tua quinta-feira, para alguns com chuva, não te preocupes, o Manuel chegou.
2: Bom dia!
3: Como é que é?
2: Bom dia, pessoal! Olha, excelente dia, excelente trabalho, já aqui na estrada. Força, um forte abraço e até já, pessoal.
1: Manuel Moronta.
4: Manuel Moronta, por supuesto, está hablando
1: de ti, Manuel. Con toda la pica, toda la pujanza.
4: Con toda la pujanza, toda la pica. Queremos mucho que vuelves a mandarnos un audio, por supuesto.
1: Gracias.
4: Gracias.
1: Flavia Mano. Flavia Hermano. Bom dia, cidade. Estou a caminho do trabalho. Ponte Lima, para estes lados, já chove. É atrofiante.
4: É atrofiante. Mas chuva com calor é mesmo.
1: Chuva com calor.
4: É insegura.
1: Não é.
4: É.
3: Ah, se for chuva quente, às vezes é fixe.
4: Ai,
1: que horror.
4: Havai, é tropical, água do coco.
1: E já agora, recebemos aqui os bons dias de um Carlos. Bom dia, Carlos.
3: Bom dia, Carlos.
1: Carlos que, na passada terça-feira, enviou mensagem a dizer boa tarde, pessoal, pronto, para o painel das tardes, a dizer hoje vai ser 5-0 sem espinhas.
3: Uau!
4: Era este jogo?
3: Ele mandou isso a que horas?
1: Mandou ao meio-dia.
4: Era o último jogo?
1: Já! Yeah. Yeah.
3: Okay, então diz lá quando é que vai ficar este fim de semana.
4: Não, yeah. Que eu não vou ver.
1: Completamente. Sim.
3: Yeah, diz já que a Joana não vai conseguir ver o jogo.
1: Carlos, leia as borras do café, os astros, as conchas, as pedras, não sei.
4: E
1: diz-nos a palma do pé, a palma da mão, a palma. Lê alguma coisa, não sei. Mas lê e conta, porque claramente tu viste alguma coisa que nós não vimos. A minha previsão foi 2-0. Se calhar, pronto,
3: yeah, eu tinha dito 3-1, portanto eu...
1: Se quiseres estar já para...
4: A minha previsão é sempre, espero que se divirtam muito.
3: Ah, claro. Participar é mais importante.
4: Yeah.
1: Bem, essa é das frases menos Joana Miranda.
3: Pois é.
1: Que há, mas sim.
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0: Man I Need, Olivia Dins, estás na Cidade FM. Bom dia, este é o Acorda Daqui a Pouco. Há Magazine com Roberto Mateus.
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3: E agora, Ruben Mateus com o Magazine. E agora sim, meu caro.
4: Agora sim. E vamos falar de assuntos sérios, porque é o assunto desta quinta-feira, os dois sismos que aconteceram na Venezuela, caso ainda não saibas, separados por menos de um minuto. Estes dois abalos foram separados por 39 segundos, para ser mais exato. Sismos fortes, acima dos 7 na escala de Richter, existem relatos de edifícios que caíram, de cidades também destruídas. O primeiro balanço das autoridades fala em 32 mortes e 700 feridos, mas estes números deverão subir ao longo do dia, ao longo também dos próximos dias. O sismo foi também sentido, mas com um impacto bem mais reduzido, ao que tudo indica, na Colômbia. Entretanto, vamos às contas do Mundial. Parece que começou há 2 dias, mas os grupos A, B e C já estão fechados. O Mundial de Futebol segue a toda a velocidade. Com surpresa, logo no grupo A, a África do Sul ficou em segundo lugar, segue para os 16 avos de final. O México, que é um dos países organizadores do torneio, ficou em primeiro. O grupo B, a Suíça, conquistou o grupo. Em segundo lugar aparece o Canadá, outro dos países organizadores. E, por fim, no grupo C, o Brasil passa aos 16 avos de final em primeiro e Marrocos segue em segundo. Até à madrugada de domingo, todos os grupos têm de ficar fechados e todos os jogos dos 16 avos de final ficam também definidos. O único jogo para já certo dessa fase a eliminar do mata-mata, saudades de Scolari, será entre o Canadá e a África do Sul. No mundo das redes sociais, proibição de acesso a menores de 13 anos. É aquilo que pede lá fora um grupo de especialistas convidado pelo governo alemão para avaliar o uso das redes no país. Além da proibição a menores de 13 anos, são pedidas medidas de proteção para quem tem entre os 13 e os 16. O governo alemão terá agora de decidir aquilo que quer fazer, regular ou não o acesso às redes sociais.
3: Obrigado, Ruben.
4: Até já.
3: E até já.
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0: pôr do sol. Vizinhos, estás na Cidade FM. Bom dia, este é o Acorde. Eu sou Arthur Simões, comigo Pedro Reis, Joana Miranda. Ah, é claro, Mr. Good Vibe.
1: Como é que é, meu povo? Bom dia, bom dia, bom dia. Gang das 7 da manhã, isso é Good Vibes Only. Vocês já sabem como é que a cena funciona.
2: Uhum.
1: Epá, vocês já repararam que nós estamos a 25 de junho, teoricamente já é verão.
0: Já?
1: Mas, epá, acho que alguém esqueceu-se de avisar a chuva. Epá, entre guarda-chuvas, cafés e alguma esperança de ver o nosso solzito aparecer, seguimos aqui firmes. E que esse dia cinzento não apague nenhum bom humor de ninguém. Let's go, carrega, good vibes para vocês aí desse lado.
2: Good vibes.
1: Sangra, vamos embora.
2: A minha mãe diz que em Sintra está a chover, está inverno.
0: Eu não sei o que é que se passa lá fora. Vou ignorar, vamos permanecer aqui fechados no nosso estúdio, na nossa bolha.
2: Caixa.
0: Na nossa caixinha. E uma coisa tornou-se agora evidente. O Carlos, há bocado mencionei o Carlos, que enviou mensagem na terça-feira,
3: sim,
0: ao meio-dia, a dizer: hoje vai ser 5-0 sem espinhas. Eu já sei quem é este Carlos.
2: Quem
0: vocês
2: é?
0: Lembram-se quando nós uma vez perguntámos aos ouvintes quem é que... não lembro se foi, quem é que é o teu herói, que português é que merece mais reconhecimento, uma coisa de
3: algo
0: qualquer
3: assim?
0: Desse género.
3: Okay.
0: Sim, sim. Perguntámos no fundo quem é o maior mesmo.
3: Sim.
0: E recebemos uma mensagem de um tal Carlos Reguengo a dizer: Carlos Reguengo.
2: Ah, pois foi!
0: Malta.
3: O mistério de Carlos Reguengo.
0: O Carlos Reguengo é
2: depois
0: mesmo
2: muita
0: maior.
2: Gente começou a dizer: o maior é o Carlos Reguengo.
0: É, exatamente. E não é que este homem tem em si o poder? 5-0 sem espinhas. E assim foi?
2: Foi com algumas espinhas, mas sim.
0: Houve uma espinha ou duas, mas também há sempre uma espinha.
2: Sim,
0: também
2: sim, sim.
0: Lá, não é? E agora acrescenta. No próximo, 3-2. Zimbora, Portugal. Assinado.
2: Uf.
0: Carlos Reguengo. Ele já está a assinar mensagens, malta, portanto. Este é um nível de...
3: De aura.
2: Não, e de assumir...
0: Não, de garimpa mesmo.
2: Não, e de assumir, tipo, esta mesma minha resposta está aqui assinada por mim.
0: Carlos Reguengo. Carlos, tu és um mito.
3: Agora,
0: 3-2, não sei. Não sei.
2: De facto, ele é mesmo. O Carlos Reguengo anda sempre de capa para mim.
0: Não, absolutamente.
3: Ah, não,
0: sim,
3: percebo
0: sim,
3: perfeitamente.
0: Sim.
3: E mora dentro de um poço. Tipo, ninguém sabe.
0: Yeah,
3: tipo, ele esconde-se, não tem uma casa, ele esconde-se num poço.
0: Ah, ok, já. Yeah. Okay. Claro, sim, mora dentro de um poço. É válido, Pedro. Raindance, Dave Contams. Bom dia, boa viagem. 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
3: O cachê, o... que outras...
4: O pilim, a guita.
3: Ok, muito obrigado.
4: O carcanhol.
3: O carcanhol, a pasta.
5: O bom e do belo.
3: O quê?
4: O do bom e do belo.
5: O do bom e do belo.
3: O cacau.
5: Tchim, tchim.
3: Está quase a
5: pingar. Bling, bling.
3: Estamos quase a receber, malta.
4: Oh, sim.
3: O fim do mês é mágico.
5: O meu papi.
3: Ok. O papi euro, não é?
5: O papi euro.
3: É assim, pronto, se calhar já recebeste.
4: Olha, bocas pequenas dizem-me que há subsídio de férias.
5: Já me tinha esquecido, pois é.
4: Ah, pois é, bocas pequenas contaram isso na
5: rua. Olha, é chamada dobradinha.
4: Yeah, é dobradinha.
3: Para muitas empresas já também, sim, subsídio de férias nesta altura. Portanto, vale minha Nossa Senhora.
5: Olha, vou gastar o mal gasto.
3: Vou gastar o mal gasto. Mas o ideal é poupares um bocado também. Acho que isto não é uma novidade para ninguém. Se puderes, se conseguires, idealmente. E a questão que se coloca é: estás a poupar para o quê? Vamos sonhar um bocadinho. Ok, claro, se calhar estás a poupar para uma casa, já estás a poupar para um carro, ou a poupar mesmo para poupar, porque tens aquele pezinho de meia. Mas e o sonho? Onde é que está? Para o que é que estás a poupar? 911-911-908 é o WhatsApp da Cidade FM. Eu, por exemplo, estou a poupar para uma viagem à neve. Saudades das montanhas, saudades do snowboard. E snowboard não é barato.
4: Pois não.
3: Só para existires lá já pagas.
4: Alugar o material é caro, pagar as estâncias de snowboard é caro.
3: É caro. E aquela entrada, como é que se chama? Não é o brevê, é o... Forfé?
4: Esse é o quê?
3: Claro que tu sabes, Salvador. É portanto uma espécie de passe para entrares no, para acederes.
4: Ah, ok. Bem, eu fui à NFA 5 vezes e nunca tive de saber de nada. Foi sempre com os meus pais,
3: Pois, claro.
4: Ah, tenho que pegar aqui, está bem.
3: Porquê? Porque os miúdos não pagam nada. E isso me irrita, não é? Vocês vão à pala.
4: Mas tu tem que ser.
3: Não, vá, vamos sonhar. Para o que é que estás a poupar?
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3: E depois aqui a Joana vai dizer se vale a pena ou não. Não, estou a brincar, vale sempre a pena. 911-911-978, WhatsApp da Cidade FM. Vamos sonhar juntos para já. Olívio Rodrigo, em Job Dead. Boa viagem, boa quinta-feira.

0: La Plena da Bolsão de Combele, estás na Cidade FM. Bom dia, boa viagem e uma espetacular quinta-feira. Este é o Acorda. Gostávamos muito de saber para que é que estás a poupar. Ok? Para que é que, no fundo, andas a trabalhar todos os dias? 7, 8, 9, 10 horas por dia. Acordar cedo. Em que direção encaminhas? 911-911-908, WhatsApp da Cidade FM. Bom dia! Eu estou a poupar para umas férias em Nova York. Em outubro. O Rafael disse logo: olha, e aposto que a Joana aprova. Já agora, pela experiência dela, qual a melhor altura para ir?
1: É claramente setembro-outubro. Olha, em outubro vou estar no Texas, portanto, se quiseres ir a outro.
2: Já fomos informados.
1: Estamos
2: agora.
1: Estamos nos States. Juntos.
0: Eu não sei se conta é como, sei lá. É como alguém dizer: olha, eu vou a Lisboa. Ah, sério, eu vou a Zagreb. Vamos estar.
1: Não é nada, é o mesmo país. Vamos estar os dois nos States.
0: Pronto.

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3: Olá, Cidade FM. O meu nome é Marta e passei aqui só para dizer que estou a poupar para a chegada da nossa filha, que chega em outubro, a Aurora. E acho que não há melhor motivo para poupar e dar-lhes o melhor deste mundo. Beijinho.
4: Ganhaste agora.
5: Pronto, já, e agora acabamos o tema às 8h24.
4: Balas.
5: Boa.
6: A cena é que ela não precisa de muito dinheiro para um bebê recém-nascido.
5: Ai, não!
4: Não!
6: Um bebê recém-nascido é. Olha, um bebê de 2 anos precisa de muito mais do que um bebê recém-nascido.
5: Vai crescendo. O nível de vida
6: exatamente.
4: Ele vai chegar aos 2 anos, portanto ela já está a poupar para isso.
6: Mas da experiência que eu tenho de pessoas muito próximas é. Mal, tipo, primeiro ano é mesmo. Maminha e fraldas.
5: Sim.
6: Pronto, mais nada.
5: E oferecem boas fraldas.
4: Grandes exigências.
6: Não, mas as pessoas começam a comprar brinquedos e não sei o quê. Ele nunca vai tocar nisso.
4: Brinquedos
6: e repitas e não sei o quê. Vai estar sempre tudo.
4: Sim.
6: Sim, eu percebi.
4: Agora, Aurora, nome lindo.
5: Pois é, pois é, perfeito.
4: Felicidades. O meu pingo hoje.
5: O meu pingo.
4: 78. O salário, entenda-se. Perguntamos-te para o que é que estás a poupar. Vamos sonhar todos juntos. Também é importante. 911-911-978. É o WhatsApp da Cidade FM para já. Olivia Dean, em Suízi.

0: Man Child, Sabrina Carpenter, estás na Cidade FM. Bom dia, este é o Acorda, sou Arthur Simões, comigo Pedro Góis e Joana Miranda. Porquê é que estás a poupar? 911-911-908. É o WhatsApp da Cidade FM. Histórias bonitas aqui no nosso, na nossa caixinha de entrada.
1: Bom dia, Cidade FM. Meu nome é Cláudio. Eu estou a poupar para ir passar o fim de ano e Natal com a minha família no Brasil.
0: Sabes como é que eu vou passar o Natal com a minha família? Espero que consigas. Malta, eu estou a poupar para quando precisar. Não ter que pedir aos meus pais.
2: Ah, ok. Boa, sim.
0: Queres libertar-te das. Das algemas.
2: Isso é bom.
0: PS, não está a dar muito certo, mas eu tento.
2: Faz parte.
3: Tens de investir.
0: Hás de conseguir. Hás de dar a volta. E um dia hás de levar os teus pais a jantar. E essa é das melhores sensações de sempre.
3: Pois é.
0: Pai, deixa, pago eu.
3: Eu pago.
0: Eu pago.
2: E passas a ser tu o
3: pai
2: depois.
3: E depois, exatamente, vai chegar uma altura em que já estás tão bem financeiramente que o teu pai disse: epá, a minha filhota hoje vai-me oferecer o jantar. E tu nunca tinhas pensado em oferecer o jantar no dia. É de bem, ok.
0: Está bem, pai. Não, sim, pede o que quiseres. Pede-me a minha, pai, então, tranquilo.
3: Sim.
0: E o vinho bom, claro.
3: Sim. Okay.
0: Bom dia, cidade.
3: Claro.
0: Bom dia, cidade. Estou a papar para sair de casa dos meus pais, mas por este andar vou sair aos 40.
2: Já, yeah, percebo.
3: Olha, há muita gente a viver aos 40 em casa dos pais.
2: Pois é.
3: Hoje em dia.
0: Portanto, ei.
2: Está tudo bem, fica na casa dos teus pais.
0: É tão
3: fixe. Sabe uma coisa? Isso nos anos 70 e 80 era super comum e nós estamos a voltar não só com o conservadorismo social, mas também com o conservadorismo financeiro e habitacional.
2: A minha mãe às vezes ligava às 5 notícias antes de ir para a escola e eu ficava à espera que ela me arranjasse a mancheira e ficava tipo 3 minutos no sofá e eram 3 minutos horríveis porque estava a ver 5 notícias às 7 da manhã.
0: Nossa Senhora.
2: E foi isto que eu senti.
3: Eu esqueci-me que nós somos uma rádio de brain rot. Desculpem.
0: Desculpem. Não.
2: Agora... Eu só ia dizer que estava a bobar uma PlayStation, agora até me sinto mal.
0: Epá, desculpa. Venda PlayStation.
3: Eu só quero dizer que tipo, estamos a voltar.
0: Ela vai continuar.
3: Estamos a voltar àquilo que aconteceu.
2: Porquê que não mostras um gráfico? Mostra-me um gráfico. Dá-me seca. Mostra-me.
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0: Where is my husband? Ray, estás na Cidade FM, bom dia. Este é o Acorde, eu sou Arthur Simões, comigo Pedro Góias e Joana Miranda. Para que é que estás a poupar? 911-911-908 é o WhatsApp da Cidade FM. Ei, e vale tudo. Por exemplo, o Luís. Estou a poupar para comprar uma Famel XF17.
1: Não sei o que é isso.
0: Sabes que é uma Famel?
1: Não.
0: Uma Famel? Uma Famel? Uma mota?
1: Ah, não sabia.
0: Joana!
1: O quê?
0: Ok.
1: Ok.
0: Ok.
1: Pronto.
0: Fiz.
2: Uau, okay, fim de conversa.
1: Coisas.
0: Um agora sabe,
2: outro não sabe.
1: Boa.
0: Bom dia, bom dia.
1: Sei o que é o Marley.
0: Eu estou. Ok. Pronto. Eu estou a poupar para abrir a minha própria empresa.
2: Uau.
1: Sei o que é uma Suzuki.
0: Ok, ok.
1: Pronto. Queres que eu diga mais?
0: Motas. Olá, malta. Eu estou a poupar dinheiro para o GTA 6.
2: Boa, percebo.
1: Não é assim tão caro.
2: Não é assim tão caro. Mas eu, por exemplo, não tenho PlayStation, então tenho que poupar para a PlayStation, para o comando e para o GTA. Okay. Poupar para tudo.
0: E para a sala para jogar e para uma casa à volta da sala.
2: Não,
0: e já agora.
2: Vou jogar nos
0: queria perguntar,
2: pais.
0: Vocês vão comprar a edição normal ou a versão Ulti? E quais as diferenças?
1: O que é Ulti?
0: Aí é bem, então é assim. Vai haver uma data de versões.
2: Sim.
0: Mas essencialmente a diferença entre a versão normal e a versão Premium, ou Ulti, ou como lhe queiras chamar, para já no preço.
1: É
0: normal,
1: ah, é,
0: está nos 79,99. A Ultimate está nos 99,99, okay. 100€, portanto. E tem coisas exclusivas, tem conteúdo digital extra, tem de carros, roupas, itens cosméticos que podes aceder por esse preço extra.
2: Portanto. Nessas aí é comprar a mais básica e fingir que as outras nunca existiram, pronto.
0: É, exatamente.
2: É o que eu faço. Compro mais fácil e tal.
1: Olha, eu neste momento estou a poupar para várias coisas. Uma delas, ainda não vos tinha contado esta. Quero tirar um curso.
0: Ok.
1: Ainda não sei qual. Ainda estou a escolher qual é que vai ser, mas quero tirar um curso de um ano, mais ou menos.
0: Boa. Só não sabes em quê?
1: Não, vai ser direcionado ou para escrita de storytelling, que é a maior dificuldade que eu tenho em stand-up.
0: Boa.
1: Ou produção, edição, rádio, coisas assim.
0: Boa. Já, mas porque são excelentes o teu dinheiro. Sim, senhora.
1: Investimento.
0: Edifica-te.
2: Acho que faz muito
3: alô,
2: bem.
3: Meninos, alô, Cidade FM.
0: Ai, Mónica.
3: Olhem, eu estou a poupar para o meu casamento.
0: Ah, amiga.
3: E de agora, dia 20. 3 de maio? Acho que foi isso.
1: Ah, não sabes.
3: Que
1: não sabes.
3: Vou-me para a Pente. E depois fomos assim por cima da praia.
0: Uau.
3: E lá no fundo da praia estava escrito: Mónica, casas comigo. E eu,
1: uau.
3: What?

0: Disse que eu já tinha pesado, eu não vou casar, comprámos agora a casa, não temos dinheiro. Pronto, agora vou ter que arranjar dinheiro, portanto vou ter que poupar para o casamento.
1: Coragem, Mónica.
2: Apanhou-te bem.
0: Beijinhos.
1: É, dá para fazer um casamento.
3: Olha, convida muitas pessoas, não? Que é para darem muitas.
2: Aí também pagas muitas cabeças.
3: Pois é.
1: Ah, pois.
2: Convida pessoas muito ricas.
3: É isso, convida os teus amigos com mais.
2: Com melhor carteira. Escolhe-os com melhor carteira.
3: Mais papel.
1: Bem, um excelente início de relação, não é? De casal. Vamos juntar os nossos amigos mais ricos para termos mais dinheiro para podermos comprar.
2: É o casamento do Sonsi e do Mafarrico. Eles planearam casar para terem mais dinheiro.
1: Vou fechar aqui. Perfeito. Obrigado, Pedro.

0: Na Cidade FM, bom dia, boa viagem e uma ótima quinta-feira. Este é o Acorda, sou Arthur Simões, comigo Pedro Góias, Joana Miranda e Ruben Mateus. Bom dia, Ruben.
1: Bom dia.
0: Hey.
1: Magazine. O que fazer quando se encontram 10 mil euros que não nos pertencem? Obrigado pelas vossas respostas. A resposta vem dos Estados Unidos, isso sim, de um restaurante da Carolina do Norte, onde o novo dono do restaurante encontrou num armário pouco mais de 10 mil euros de dinheiro que pertencia ao antigo dono do espaço. O que decidiu fazer? Devolver os 10 mil euros a quem os 10 mil euros pertenciam. À revista People, o atual dono disse que o dinheiro não lhe pertencia, por isso a obrigação era devolver o dinheiro a quem pertence. Bem-vindos à boa ação do dia. E já que estamos a falar de dinheiro, falamos das coisas que a vida de adulto nos traz. Que emoção! A entrega do IRS. Foi por isto que quisemos fazer 18 anos, o mais rápido possível. Não sei se já entregaram a vossa declaração, mas só para avisar que o prazo termina já na próxima semana, terça-feira, 31 de junho, e já se sabe que há uma certa tendência portuguesa de deixar as coisas para a última. Portanto, fica aqui o lembrete amigo, porque quem te avisa, teu amigo é. E também, português, é dizer que está muito difícil, está muito complicado. E não está só para nós. Na Alemanha, mais de 20% da população diz que não tem dinheiro para fazer uma semana de férias. Os dados são do Departamento de Estatística da Alemanha. Há também a cidade da União Europeia como um todo, em que 28% da população, mais de um quarto, diz não ter dinheiro para fazer uma semana de lazer fora de casa.
2: Oh, meu.
1: Isto bom era comprar tendas de campismo e íamos todos.
3: Sim, olha, por acaso.
1: Um timesharing de campismo. Adorava.
0: Agora, Ruben, diz-me uma coisa. Se tu encontrasses 10 mil euros no chão, que entre nós, quem é que fazias?
1: Atenção.
0: Quem é que fazias, Ruben?
1: Atenção.
0: Ninguém respondeu verbalmente.

0: Mas o olhar que o Pedro fez, e lá está errado,
1: olha,
0: isto não funciona.
1: Eu entrego-me, eu entrego. Sabe o que é que eu fazia? Sabe o que é que eu fazia? Ligava direitinho à minha namorada e dizia: nós vamos ao Brasil. Tenho mesmo a certeza.
2: Eu tenho currículo nesta área, porque numa situação recente de vida, estavam-me a dar mais dinheiro do que era suposto num determinado item. E eu disse à pessoa:
0: e tu disseste,
2: calma,
0: faz favor, estão aqui 5 milhões extra.
2: Está aqui dinheiro a mais. Fez com que a pessoa me entregasse as notas e me dissesse: então, conte. E fui eu que disse à pessoa: não, não, o valor é este.
0: Tu tiveste provado: não, não, senhor, o senhor está a pagar-me mais. Está a tentar aldrabar-me. Está a tentar ser boa
2: e
0: pessoa.
2: Foi. Olha, foi uma situação bonita e que fica para a vida.
0: Sim, senhora Ruben. Muito obrigado e até já.
2: Até já.
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0: Pai, estás na Cidade FM, bom dia, concorda? Eu sou Artur Simões, comigo Pedro Góias e Joana Miranda. Estás a poupar para o quê? Bom, muita gente está a poupar para uma casa, aqui no nosso 911-911-978.
1: Olha, eu também.
0: Há quem já tenha passado essa fase e por isso mesmo esteja agora ainda a poupar. É o caso da Joana. Olá, Joana.
2: Olá, cidade, bom dia. Bom, comprei casa recentemente, portanto estou a poupar para repor o pé de meia e para arranjar a eletricidade na casa que está toda destruída. Beijinho, boa missão.
0: Bem, Joana, estamos juntos. A tareia pós-compra de casa.
1: Eu imagino.
0: É valente. É valente, é uma lição de humildade e de resiliência também,
1: é
0: Joana.
1: É passar do 80 para 8, não é?
0: É completamente, pois. É completamente. Aires, bom dia. Ouvi-vos a falar em poupar, eu tenho 23 anos, trabalhei a recolher lixo, agora sou motorista de pesados, consegui juntar 50 mil e agora ando a investir. Eu queria ter entrado na profissão que gosto, criminologia ou polícia, mas devido a impossibilidades financeiras ainda não consegui o meu sonho. Quem sabe um dia? Um grande abraço a todos.
3: Aires, vais ser
4: história bacana.
3: Que história fixe.
1: Não desistas.
3: Aires, maior.
4: Olha, boeda bonita e esse tipo de histórias são o que me motiva todos os dias.
1: Muito fixe, pá.
0: Bem, já há um Aires em criminologia, portanto, esse precedente já está colocado.
1: Vê na cena.
3: Meu Quintino!
0: Caro, o Quintino! Tu estás lá, pá, 50k aos 23, estás maluco?
1: É na cena.
0: Em euros? Ou estamos a falar em rublos ou dólares?
1: Quantas? Eu tenho 8 euros.
0: É que, pronto, aí já estaríamos num nível igual. Olá!
5: Boas, Rádio Cidade.
0: Olá, Henrique.
5: Henrique, aqui da Bélgica. Eu estou a juntar dinheiro para me ir embora aqui da Bélgica, para ir para o meu belo Algarve, apanhar sol e praia. Porque aqui não há praia de jeito.
1: Ah, imagino.
5: Excelente dia para vocês, tudo bom.
0: É assim, Henrique, se foste para a Bélgica à procura de praia, não é?
4: Não, se é à procura de ganhar bling-bling.
0: Então estás no sítio certo.
1: E aproveitá-lo na praia.
0: Vai. Olá, malta. Casa, felizmente, já tenho. No entanto, preciso de dinheiro para obras na casa de banho. Para não voltar a estragar a casa da vizinha de baixo e comprar um colchão e cama novos, que já acorde toda a partida.
4: Opa, é isso, pá. As coisas para a casa são todas tão caras.
1: Pois é, eu queria comprar um sofá, estive a ver. Eu achava que é tipo, vou comprar um sofá grande. E vou gastar aqui 400, 500 euros. Fui ver, sofá de 2 mil euros.
4: Porque,
1: sofá de 2 mil euros, tenho que ficar lá o dia todo.
4: E tapetes,
1: mano.
4: E espelhos. E frames de cama.
1: Esquece.
4: E um colchão.
0: É uma maldade.
1: E olha, e se quiseres uma coisa para não sujar o teu sofá, também podes adicionar. Pagas mais 600 euros e o teu sofá nunca fica com uma nódoa.
0: E ó, Pedro, eu sei como é que é a tua casa. Tu vais querer uma coisa para não sujar o sofá.
1: Pois.
0: Não vais?
1: Claro que vou.
0: Ah, pois. Lá está. Bem-vindo.
3: É pá, tem quadros. Molduras. Molduras. Estamos só um quadrado de madeira. Minha Nossa Senhora.
1: Bem, a minha casa vai ter zero personalidade. Como isto anda, vocês vão entrar lá e vai ser o sítio mais normal do mundo.
0: Chamam-lhe minimalismo. Ok? Por isso que eu tenho um sofá.
4: É mais uma das tendências do retrocesso que estamos a viver.
1: Minha Nossa Senhora.
0: Olha, meu Deus. Olha, nesta mulher. 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

0: Cam, bom dia, este é o Acorde, eu sou Arthur Simões, comigo Pedro Góes e Joana Miranda. Já tivemos aqui um momento bonito, não é? De sonhar em conjunto,
1: tão
0: de
1: bom.
0: Poupar, de traçar objetivos. E aí, olha, ouvimos até a história motivacional do nosso ouvinte que aos 23 já trabalhou em tudo e mais alguma coisa, juntou 50 mil, quer trabalhar em criminologia, é o sonho dele, não conseguiu na altura porque tinha dificuldades financeiras, mas ainda acredita. E é pá, tens 23 anos.
1: E o sonho está vivo aos 23, por amor de Deus.
0: 23 anos, yeah. Homem.
1: O sonho está vivo aos 50.
0: 50 mil euros.
1: Yeah. E 50 mil euros.
0: Portanto, aí olha. Só te cabe a ti.
1: Olha, tu não disseste o teu, Arturo?
0: Disse, estou a poupar para uma viagem na neve.
1: Ah, para uma viagem na neve, pois
0: a
1: foi.
0: Casa já está. Agora o quê? Pronto, é
1: mas
0: isso.
1: Teoricamente a casa não está paga, portanto estás sempre a poupar para pagar uma casa, não é?
0: Olha, obrigado.
2: Ei.
1: Não, mas é verdade.
0: Não, obrigado.
1: Não, eu nem tenho casa. Quer dizer, tenho, mas não é minha.
0: A casa é do banco. E o banco
2: empresta-te muito, se lhe
0: sim,
2: pagares.
0: Sim, exatamente.
1: Sim, é muito, muito carinhosa e modesta.
0: Mas deixam-me viver lá.
1: Ah, yeah, okay, yeah, yeah. Okay, ok.
0: Sim, neste momento eu paguei o quê? Paguei 2 metros quadrados da minha casa.
1: Ah, ok, boa.
0: Ok. Posso poupar para a neve?
2: Até que claro, ano é que vais estar a pagar?
0: Oh, Joana, eu nem quero ir aí.
1: Okay. Vou ter que ser eu a pagar ainda, ou tu vais deixar a dívida a mim.
0: A minha alma é deles, ok?
2: Ok.
0: Digamos.
1: Vendeste ao diabo, não foi?
0: Completamente.
2: Temos que pensar um bocadinho com o diabo.

0: Agora, vem parte divertida.
1: Julgar os outros. O que é que te recusas a comprar?
2: O que é que te faz julgar os outros quando vês que eles compram?
3: Olha, por exemplo, o Labubus. Pessoas que compraram Labubus, pessoas que compraram Sony Angels. Pessoas que compraram Stanley Cups.
0: Tudo o que é trendy.
3: Pessoas que compraram aqueles termos gigantes para beber água e agora estão aí a gastar plástico, nem os malucos, que toda a gente sabe. Vocês andam a comprar garrafas de plástico como toda a gente.
1: Mas esse ao menos tem um uso. Há um destino.
3: Certo,
1: sabes?
3: Certo,
1: há um objetivo.
3: Certo. Sim, o Labo não serve para nada.
1: O Labo é para pendurar na mala.
0: Yeah.
3: Não, e o Sony Angel, que não era mesmo para nada.
1: O Sony Angel era literalmente futuro lixo. Estás a comprar lixo.
0: É futuro lixo. É aquela ilha cá no oceano de plástico. É para lá que vai parar.
1: É o teu contributo.
0: Yeah, é o teu contributo. Muitos parabéns. Estás a comprar um bebé com o rabinho à mostra para meter pendurado no computador.
3: O que é sinistro nos tempos que correm?
1: Queres um bebé nu pendurado no telemóvel?
0: Não,
1: perfeitamente normal, não é?
0: Não achas?
1: Não, bebé nu. Chama-se Sony Angel. Yeah. E agora, eu acho que tu é que queres fazer esta pergunta também, Joana. Tens aí de bolso.
3: Sim.
1: Que é, malta comprou o Labubus, ainda não
3: onde
1: para
3: é
1: aí.
3: Que vocês estão?
1: Mas Sony Angels.
3: Yeah, onde é que vocês estão?
1: Onde é que
3: Se tu compraste um Sony Angel, manda-nos uma mensagem, por favor, 911-911-978. Eu quero falar contigo. Eu quero falar contigo e quero perceber de que é feito o teu caráter. Papel? Yeah. Papel?
0: Que é isso?
3: Não, chuva?
0: Okay, é que se tu compras um falso, que é daqueles que é um euro, tipo, ah, eu quero também estar na trend.
3: Estúpido. E
0: que não,
3: ainda
0: um
3: mais
0: euro
3: estúpido.
0: Ainda. É que 20
3: desenvolve
0: euros?
3: Aquilo
0: era 25 euros. Aquilo era 25 euros cada bebezinho. 25 euros.
1: Tu estás a gozar a sério?
0: Não, é sério. As pessoas, se fosse o falso, e é tipo, opa, já, olha, eu quero ter um, eu acho aquilo querido e compras um euro e metes tipo num armário da tua casa e fica lá para sempre.
3: Que raiva.
0: Ainda dou de barato. Agora, 25 euros. E há pessoas com 5, 6, 7.
3: Pá, houve uma altura que estavam todas com o mesmo casaco da Zara, que era tipo um de pele.
1: Ou de outra marca qualquer. Às vezes acontece trends com outras marcas também. Várias marcas lançam roupas e nós vamos atrás, porque vivemos numa sociedade capitalista. Então acontece com todas as marcas.
3: Yeah. Não, é porque temos necessidade de pertença também social.
1: Yeah, também.
3: Mas podem só desenvolver uma personalidade e estarem completamente seguros com aquilo que gostam. Não precisam estar a comprar só porque toda a gente está a comprar. Pá, acreditem mais em vocês sobre aquilo que vocês são do que o que os outros estão a dizer.
1: Estavam-se num discurso motivacional, ok?
3: Não, mas é bem. Epá, eu estou a dizer isto em prol dos nossos oceanos.
0: É verdade.
3: Em prol do nosso planeta Terra. Tipo, a quantidade. As ilhas de lixo que estão a ser queimadas. A camada do ozono está a ser destruída pela quantidade de porcaria de Sony.
1: Não, a camada do ozono, por acaso, está a recuperar. Se há uma vitória que nós conseguimos em conjunto. Se há uma vitória que a humanidade tem, foi ter conseguido.
3: Recuperar. Pronto, mas está a recuperar porque já tínhamos destruído antes, não é?
0: Já, isso é verdade.
3: Jesus!
1: Ora bem. Julgas? O que é que te recusas a comprar? No que é que te recusas?
3: Olha, uma coisa que eu gosto muito.
1: 911-911-978 é o WhatsApp da cidade FM, sim, Joana.
3: E que me recusa a comprar pelo valor que é, porque é mesmo estúpido. Aqueles fones. Aqueles fones muito grandes. Uh-huh. Aqueles headphones grandes.
1: Certo.
3: Cinzentos.
1: Ok.
3: Custam tipo 500 e tal euros.
1: Yeah.
0: Ah, sim.
3: Eu adorava comprar esses, que são wireless, mas é tipo, ai que estupidez.
1: Yeah. Essa essa frase
0: tem
1: vai
0: a mesma função. Tem a mesma função.
1: Sim,
0: com
1: sim,
0: os fones
3: tem a mesma
0: normais,
3: função, só que aqueles, como são trendy e não sei o que, eu até fiquei naquela, ah, isto é giro. É. É. Não, não parece
1: palavras...
3: só no Regresso ao Futuro.
0: Uma passagem no livro de inglês.
3: Yeah, sou quem? O amigo favorito do Doraemon, de repente.
1: Essas palavras vão poupar tanto dinheiro. O ai que estupidez. Pronto,
0: pois é.
1: Está fechado. Fecha o site. Os olhos, vai tocar em relva, joga a bola. Está tudo bem. Bom, no que é que nunca vais gastar dinheiro? 911-911-908. Vamos à música. Ela vai. Serve da Lisa com Pablo Vittar. Bom dia. Boa viagem.

0: Belé, não tem sentido, estás na Cidade FM. Bom dia, com a corda. Dia de chuva, por algum motivo.
1: Buu.
0: 25 de junho. O que é que se passa? Bom.
2: Não há chuva, chuva abaixo.
0: No que é que te recusas a gastar dinheiro? 911-911-908. É o WhatsApp da Cidade FM. Temos uma mensagem da Tânia, malta, e preparem-se.
3: Tânia!
0: Toda esta mensagem é uma viagem até a música que está a tocar por trás.
3: A realidade não é não comprar, é aconselhar a não comprar. Uma vez comprei e mandei vir um Labubu, que achei muito giro, da Coca-Cola. Acreditam que passei a noite inteira a sonhar com o Labubu, andei às voltas na casa toda porque achava que o boneco estava lá em casa, não conseguia dormir. Passei mal a noite inteira. No dia a seguir apareceu-me o Labubu no trabalho, não é? Que eu, por causa da encomenda, foi diretamente para o lixo. E todos os Labubus que lá apareceram em casa foram para o lixo. Pronto, é assim, não aconselho ninguém a comprar isso porque só se falar no assunto arrepia-me.
0: É mulher! Mas como assim todos os Labubus que apareceram lá em casa? Como é que eles apareceram lá em casa?

0: que se passa?
1: Os filhos deviam estar a comprar balões.
2: Pois é isso.
3: Bem.
2: Opa, mas... Pai, aquelas pessoas sinistras que compravam o labubu gigante.
1: Sim, havia labubus tipo a 500 euros. Coisinhas assim.
3: Queres falar em 500 euros? Queres falar em 500 euros?
4: Bom dia, cidade. Tudo bem? Olha, uma coisa que eu me recuso a comprar são itens de jogos. Por exemplo, aquelas armas. Pronto, itens dos jogos online. Eu me recuso a comprar. Eu tenho uma pessoa que já comprou moedinhas para poder jogar num jogo. Já conheço pessoa que já deu 500 euros para uma arma digital.
1: Meu Deus.
4: Então, me recuso a comprar coisas para jogar. Pelo amor de Deus. Vergonha na vossa cara. Beijos.
0: Vergonha na vossa cara.
2: Itens digitais,
1: yeah. É surreal.
3: 500 euros por uma espada digital. Estás a comprar, estás a comprar uma espada digital.
1: Yeah,
3: pixels. Estás a comprar pixels. Ok.
2: Mas olha, sabes o que é que eu julgo que pessoas compram?
3: Oh.
2: O certinho azul do Instagram.
1: Ah, isso sim.
3: Ah, tá bem.
1: Sim,
2: pá,
1: sim.
2: Se tu não tens nenhuma carreira pública e tens um certinho no Instagram só porque te apeteceu pagar por ele, é sinistro. É uma coisa incompreensível.
1: Eu acho que há pessoas que pagam porque aquilo tira os anúncios ou algo do género. Já ouvi alguma coisa assim, mas não sei.
0: Pedro.
1: Eu sei. Pedro. Nós sabemos a verdade. Eu ia só dizer, eu contra mim falo, eu já comprei coisas em jogos, mas é porque quando tu estás a jogar com a muitos amigos o mesmo jogo e estás citado, e há jogos que é tipo, epá, eu tenho mesmo que ultrapassá-los, tipo, eu vou ter que pagar para ter mais moedas ou ter alguma coisa, porque senão, tipo, eu por mim próprio não vou
3: assim
1: chegar lá.
3: É assim que eles
1: lá.
3: Te apanham.
1: É assim que eles me apanham mesmo.
3: Tipo, olá, só por 2,99 consegues comprar esta super espada, mas com o teu amigo.
1: 2,99 4 vezes e pronto,
3: Exatamente.
1: De repente, gastaste uma refeição num jogo.
3: Verinha, bom dia.
5: Olá, bom dia, Cidade FM, eu sou a Vera, estou a ligar aqui de Lalé, e eu não gasto dinheiro em cromos da bola. Nunca compraria cromos da bola.
1: Vera, é uma escolha tua.
3: É verdade. É uma coleção?
2: Eu não julgo tanto, por acaso, porque é meio tipo, é divertido, é uma diversão.
1: É bué funny.
3: Pode ser dito em relação a Labubus e a Sony Angels e a qualquer outra coisa.
2: Não dá para fazer nada com a Sony Angels.
3: Com o Chrome também não? O que é que eles dizem?
2: Não, o Chrome é uma coleção.
3: Olha, o Sony Angel também é uma coleção.
1: O Chrome é amizade.
3: Malta, vamos pensar criticamente nisto. Mas o Sony Angel também é amizade.
1: Trocar cromos.
3: Trocar Sony Angels.
1: Colar cromos.
3: Colar Sony Angels.
1: Não tem tanto, malta. Não tem tanto.
2: Não tem cultura. Mas não tem a cultura lá.
3: Qual cultura?
2: Por exemplo, tens a cultura do futebol. Não é? A cultura de futebol tem várias
1: A cena de colar
2: atletas,
1: e trocar cromos, acho que dá ali um sauce que os Sony Angels e os Labubus não têm, pá.
3: Sauce. O argumento é sauce.
1: Estamos a falar de Labubus e Sony Angels. Sabes que o argumento não pode ser sauce?
3: É justo, sim. Neste tribunal funciona o argumento de sauce, está ilibado de qualquer pecado e crime. Sabes o que é que tem muito sauce, Pedro?
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3: 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Vamos à música. Taylor Swift, quando for a Vofília. Toca aqui agora, na tua Cidade FM. Só se quiseres. Bom dia, boa viagem.

0: para esquecer.
1: Casar é para esquecer, vizinho. Estás na Cidade FM, bom dia, boa viagem. Este é o Acorda. Estamos a perguntar-te no que é que te recusas a gastar dinheiro. 911-911-908 é o WhatsApp da Cidade FM. Eu sei que isto parece clickbait, mas há aqui uma mensagem. Pronto, eu nem sabia que isto era possível. Vamos lê-la já a seguir.
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5: Olá, olá, bom dia.
6: Cidade, daqui fala Cláudio de Brandes. É assim, a única coisa que eu me recusava a gastar dinheiro e recuso é flores. Porque as flores um dia murcham e os sentimentos pelas pessoas por quem se vai dar as flores nunca vão murchar. Quer dizer, à partida não vão murchar.
5: Ah, ok.
7: Sabes uma coisa?
5: Eu percebo.
7: Sempre que ofereceres flores a uma mulher, uhum, guarda uma para ti para saberes quanto é que tens que dar o segundo.
5: Quê?
7: Hã?
5: Desculpa, tens de dar o segundo. Espera aí, calma. Não, espera. Dá-me um segundo, dá-me só um segundo. Espera aí, eu vou lançar aqui um jinglezinho e vamos arrancar novamente como se nada tivesse acontecido. Ok, bom dia, Cidade FM.
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5: Estás no Acorda, sou Arthur Simões, comigo Pedro Góes e Joana Miranda. Recebemos aqui uma mensagem.
6: Bom dia, Cidade.
5: Olá, bom dia.
6: Fala, Cláudio de Brandes. É assim, a única coisa pelas flores nunca vão murchar.
5: Flores murchar. Ok. Joana, o que é que achas disto?
7: Olha, eu acho que deves oferecer flores, uh-huh, e sempre que ofereceres um ramo de flores a uma mulher que tu ames,
5: certo,
7: guarda uma flor para ti.
5: Porquê?
7: Para tu saberes quanto é que tem. Faba!
5: O quê, Joana? É que eu nem esqueci o que tu. Ok, para saberes o quê? Calma. Estás na Cidade FM, bom dia, são 9h46 da manhã.
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5: Arthur Simões, Pedro Góes e Joana Miranda. Perguntamos-te hoje no que é que te recusas a gastar dinheiro. Olá, bom dia.
6: Bom dia, Cidade. Fala, Cláudio de Brandes. A única coisa que eu me recusava a gastar dinheiro e recuso são e os sentimentos pelas flores nunca vão murchar.
5: Flores, ok. Uau, tu achas sim, Joana? O que é que tu achas?
7: Eu acho que tu devias oferecer flores na mesma.
5: Ok.
7: Sempre que quiseres oferecer flores a uma mulher que amas, uhum, guarda uma das flores para ti.
5: Porquê?
7: Para tu saberes quando é que tens que dar o segundo ramo.
5: Boa, é isso. Ganda porcaria. Estou a aplaudir. O quê?
7: Não, quando é que elas estão a murchar.
5: Eu não estou a aplaudir a frase. Estou a aplaudir o facto da Joana ter conseguido completá-la. Ok. É isso que estou a aplaudir.
7: Mas não é bom.
5: Não, é ok. Pronto, murchou, está na altura de comprar a próxima. Claro.
7: Sim. E ainda tenho mais uma filosofia de flores. Querem?
5: E aposto que é incrível.
8: Joana, nós
5: estamos
8: até às 11.
7: Querem mais uma filosofia
5: consegues?
7: De flores?
5: Tens uma hora e dez. Achas que consegues?
7: É importante também comprar flores.
5: Sim.
7: Que murcham. Porque nos mantém no presente a agradecer as coisas que temos no momento.
5: Vá, Joana, temos que apanhar o primeiro comboio, já são 5 e meia agora.
7: Mas percebes?
5: Não, percebi, sim.
7: Tu compras um ramo de flores, elas murcham, mas é para apreciares o momento. Tu sabes que vai acabar, mas tens que apreciar o agora. A beleza verdade, daquilo que estás a ver naquele momento.
5: Eu concordo com isso.
8: Boa, é muito
5: Eu
8: bonito.
5: Concordo com isso, sim. Pronto. A beleza daquilo que é passageiro, não é?
8: Sim.
5: Yeah, ok.
8: Muitos parabéns, Joana.
5: Bom dia, Cidade.
8: Bom dia, Bruna.
5: Olha, não sei se vais ter uma frase para esta, Joana. Tenho uma amiga grávida. Então, juntámos o nosso grupo de amigas para lhe oferecermos um enxoval. Não é que estavam com ideias de lhe oferecer um caixote de lixo para fraldas que custa 40 euros?
8: Ai, não.
5: 40 euros por um mini caixote de lixo só para pôr fraldas. Epá, recuso-me. Mesmo que entre todas fique 2 euros, eu não compactuo com loucuras. Beijinhos.
7: Eu também não sou grande adepta de presentes loucos.
5: Ei, 40 euros. Um caixote de lixo para fraldas.
7: O melhor presente é dar conforto e às vezes o conforto são, por exemplo, um cartão com X refeições de uma aplicação que leva a comida à casa.
5: Olha, muito bom.
7: Em vez de pá, a quantidade de dinheiro que gastamos em plástico, pá. Às vezes é mesmo desnecessário.
5: E quando estás
7: conforto
5: a dizer isso,
7: é a maior riqueza.
5: Recebemos mensagem do Pedro a dizer: olha, dá jeito esse caixote, por acaso.
8: Não dá, não. Ainda por cima, a parte fixe das fraldas é que elas ficam tipo em bola e podes atirar para o caixote do lixo. Se for um mini caixote do lixo. É mesmo. As fraldas ficam mesmo redondinhas. É bué fixe de atirar
5: então,
8: ao lixo.
5: Comprou um cesto? Um cesto basket?
8: Quando tens um lixo normal, grande, é bué bom de atirar.
7: Kobe.
8: Se tiveres um mini lixo para as fraldas, tira-te isso. Olha, digo-te aqui: quando tu fores pai, tu a primeira vez que fechares uma fralda vais fazer isso.
7: Pois vai.
8: É bué fixe.
5: Absolutamente. Tenho mesmo a certeza. Com o bebê. Vai tudo. E se há quem perceba de fraldas, és tu, não é, Pedro? Como
8: sim,
5: irmão mais velho de três meninas, já viste a tua dose de
7: fraldas.
5: De fraldas. Daqui a pouco.

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3: Ben Mateus, bom dia.
4: Bom dia.
3: Vamos à magazine?
4: Escapei à chuva.
3: Escapaste?
4: Consegui escapar.
3: Parabéns. Magazine. Estás a ver lá fora? Novamente?
4: Está. Cá dentro não está, é bom sinal.
3: Não. Nós vivemos numa bolha. Estamos aqui na nossa caixinha. Das 7 às 11.
4: Sim. E não sabem que chove lá fora. Entretanto, não se concretizou a previsão. Uma influenciadora, custa dizer a palavra, e médium brasileira afirmou que iria acontecer uma invasão extraterrestre durante a partida entre o Brasil e a Escócia a contar para o Mundial. A verdade é que a partida realmente aconteceu, o Brasil venceu, e acho que sem espinhas, e nada de invasão extraterrestre. A médium tem mais de 20 milhões de seguidores nas redes sociais e afirmou ter tido uma premonição, um sonho em que via os jogadores a serem levados em naves espaciais. A verdade é que este sonho pode ter tido origem, digo eu, num filme de 2022 que começa precisamente com uma invasão extraterrestre durante um jogo entre Brasil e Escócia. O filme existe, chama-se Tomorrow's War. Vou ver a cena inicial e vão perceber que esta premonição talvez não seja tão premonição quanto isso. Bom, e já que hoje estamos a falar de dinheiro na cidade, essa pergunta no que é que se corta quando se tem de pagar a prestação do crédito à habitação? De acordo com uma sondagem de Intercampos que vem hoje no Jornal de Negócios, onde mais se corta é nas idas aos restaurantes e na compra de roupa. Logo de seguida aparece o travão às viagens e o travão também às idas ao cinema ou a concertos. Só depois corta nas férias, nas viagens de carro ou na comida. E neste dia que é marcado pelos sismos na Venezuela, falamos do sismo que fez o Japão mudar de sítio. O Japão não mudou de sítio quando Artur Simões lá esteve, mudou sim no sismo. A deslocação foi agora confirmada pelas autoridades, com o Japão a se ter movido para leste. Isto em 2011, num sismo de 9 na escala de Richter. Sabe-se agora com certeza que o Japão deslocou-se para leste entre os 5 e os 6 milímetros. Pode parecer pouco, mas na verdade é muito, com todo o país a se ter movido na mesma direção.
3: Parece pouco e é pouco. Olha, Ruben, eu vou discordar, sei que estas coisas, as escalas e tal, mas são 5 milímetros.
4: Não sentiste que o Japão se movia quando lá estiveste?
3: Não, estava bastante quieto, por acaso.
4: Estava bastante sossegado.
3: Era um
4: Japão sossegado. Gostaste de estar no Japão?
3: Adorei estar no Japão, recomendo o Japão. Lá está, sei que agora já está numa fase diferente com sobre turismo e não sei o que mais. Eu fui numa altura mais calma em 2019, mas é pá, absolutamente mágico, sim.
4: Quando aterraste e chegaste do Japão, quantas pessoas é que te perguntaram? Então, comeste sushi?
3: Ah, não, muitas, é verdade.
4: Sim.
3: Pensava que tinhas perguntado quando eu aterrei no Japão. Aí nem por isso. Mas na altura, isto é estranho, eles estavam fascinados com os chamados gaijin, são pessoas de fora. Ou seja, só o facto de sermos.
4: Sim,
3: europeu. Havia malta, eu fui rodeado por velhinhas fascinadas com a minha cara no Japão.
5: Aí, impressionante.
3: Portanto, divertido.
4: Atenção, que elas já ouviam a cidade efêmera, por isso.
3: Ah, não, absolutamente.
4: Elas,
3: claro,
4: sim.
3: Não, 100% sim. Velhinhas do Japão, sabe, é o meu público principal. Ruben, muito obrigado. E até amanhã. Clima com o Delcinho, leva tudo. Bom dia.

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3: Alcohol. E prazer. Digital Equipment Gang, estás na Cidade FM. Bom dia. Este é o Acorde, Surtur Simões, comigo Pedro Góia e Joana Miranda. Hoje temos perguntado no que é que te recusas a gastar dinheiro. 911-911-958. É o WhatsApp da Cidade FM. Estou fascinado, não é preciso muito para me fascinar, na verdade, mas com uma ouvinte chamada Carla, que em vez de nos enviar um áudio através do WhatsApp, enviou um ficheiro áudio.
4: Não! Portanto, enviou um dictafone!
3: Já, portanto, epá, olha, vamos checar, vamos abrir, pode ser um vírus, se calhar vou mandar isto tudo abaixo, mas pode ser que dê.
5: Bem, bom dia, Cidade.
3: Ah, alô, bom dia.
4: Está a ouvir bem.
5: Meu nome é Carla e a única coisa, não é que eu me recuse a gastar dinheiro, mas que me custe a pagar, são multas da sociedade. A sério, é aquilo que me custa mesmo a pagar. Obrigada.
4: Há uma solução.
6: Eu sei qual é. Todos sabemos.
3: Qual é?
4: Para de andar a velocidade.
3: Que eu sinto que nós estávamos a pensar na mesma coisa.
6: É mesmo essa a solução. Para de andar acima da velocidade.
3: Olá, bom dia, Joana.
7: Bom dia, Cidade. Há uma coisa, quando eu vou jantar ou almoçar fora, que eu me recuso a gastar dinheiro, que são pratos ou sobremesas que eu tenho facilidade em comer. Por exemplo, mousse de chocolate.
4: Sim, bem.
7: Mousse de chocolate é tipo, tu vais a um restaurante, porquê é que estás a me pedir mousse de chocolate? Por exemplo, um restaurante italiano que tem mousse de chocolate. Não faz sentido.
3: Uhum. Yeah.
4: Eu acho que gastar comida em restaurantes é para comida que eu não posso fazer em casa.
6: É isso, é comida que eu não sei fazer.
3: Comida que seria completamente impossível. Eu inventar. E de resto, o que é que temos aqui? Temos muitas pessoas a defender. Lá está, é uma área que nos escapa. Os caixotes de lixo para fraldas, porque uma ouvinte disse que se recusava a gastar dinheiro nessa brincadeira, mas a malta a dizer: olha, vocês não sabem o pivete que um caixote normal fica com fraldas, ok?
6: Sabemos.
3: Novamente, eu vou passar a fralda para o Pedro, porque ele é que viveu nesse mundo.
6: Isso era mesmo muito mal, mas o lixo nos geral já cheira mal. Fechas o lixo.
4: Metes
6: então,
4: uma tampa,
6: ou então
4: não
6: metes a fralda num saco.
4: Não é esse o segredo do lixo? Tipo, arranja uma tampa.
6: É o segredo do lixo.
4: Tipo, do caixote de lixo. O caixote de lixo foi inventado para ter uma tampa.
3: Eu não vou discutir com mães, porque elas vão ganhar sempre.
4: Pois é. Eu sou mãe.
3: Tu és mãe?
4: Não, ela diz, eu sou mãe.
6: É o argumento cabal.
3: Uma maneira péssima de anunciar, Joana. 25 de Abril, Lorna Johnny com Plutónio. Aqui agora, só se quiseres. Bom dia.

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3: Vamos ouvir a história em que eu posso ter sido uma besta porque fiz uma prank ao Pedro que o meteu a chorar.
4: Yeah.
3: Há 5 minutos.
4: Ao longo destas 3 horas de emissão.
3: Ao longo destas 3 horas de emissão, nós tivemos a fazer uma partida ao Pedro e tivemos que acabar com a partida porque ele começou a chorar. E eu tenho um vídeo.
4: Não, pá.
3: Eu tenho um vídeo e posso pôr no canal. O que é que preferes que nós exploremos? Estás a receber mensagens?
4: A primeira disse logo: As duas!
3: Não,
4: é uma hoje, outra amanhã. Lá está, sim. Resumindo, dá bem para as duas.
5: Resumindo, não.
4: Queremos as duas.

0: Friends, estás na Cidade FM. Bom dia, boa quinta-feira, este é o Acorda. Eu sou Artur Simões, comigo Pedro Góias e Joana Miranda. Estamos
1: a ouvir um apito.
0: Estamos perante um sereio e uma besta. E a questão é, tanto eu como a Joana fomos recentemente bestas.
1: Sim.
0: E perguntámos-te a ti que história querias ouvir primeiro. Ou melhor, que história queres ouvir hoje? A história de quando eu fui uma besta com a minha namorada ontem, ao ponto de ela perguntar à Joana: será que é isto que as mulheres traídas sentem? A Joana foi uma besta agora mesmo com o Pedro, ao ponto do Pedro chorar.
1: Okay. Opa, eu nunca tinha visto.
2: Não foi só a Joana.
1: Não, sim,
2: tu juntaste a Joana, o Salvador, o nosso produtor, juntou-se à Joana.
1: Ana Lemos e a Rita
2: juntaram-se à Joana.
0: Contámos aos ouvintes que história queres ouvir hoje. A questão é, está empatado. Artur, diz o Filipe, eu quero ouvir a história do Pedro, diz o Brian. Temos aqui a mensagem do Bruno.
3: Como é que é a Cidade FM? Bom dia.
0: Olha, esta vai ser decisiva. Só pela atitude.
3: Jovens, digam lá. Sim. Os homens são sempre culpados de tudo, são sempre as bestas. Então vamos lá ver agora. Mas ser a menina também tem direito, não é? Temos que partilhar. Ok? E igualdade, por isso, desta vez é a menina, pelo menos aqui. Tchau e beijo!
0: Ok!
1: Isso é verdade.
0: Vamos
1: Eu acho
0: então?
1: Que as mulheres que querem direitos iguais também têm que ser bestas como os homens, às vezes. Então, eu recebi ontem um kit de Santos Populares com frango, muito bom, com cervejas e com um apito, com um chapéu, pronto. E eu pensei, bem, um apito nesta rádio.
2: Oh, não!
1: Sabe a pessoa, e eu mostrei toda a gente: ei, olha um apito, pá, isto é uma loucura. E toda a gente, o que me disse foi: o Pedro não pode ver esse apito.
2: Pois não, eu não posso
1: ver. Quando o Pedro vir esse apito, pá, ele vai usá-lo ad nauseam.
0: Pronto. Completamente.
1: E eu pensei: então vamos virar isto contra o Pedro.
2: O jogo.
0: E a virar isto contra o Pedro, ele nem sequer sabia da existência de um apito.
1: Ele não sabia da existência de um apito, e eu disse a toda a gente: amanhã vamos todos, cada um a seu momento, tocar o apito e nunca dizer ao Pedro que há um apito. O Pedro chega, dormiu 2 horas, ontem teve uma noite desgraçada
0: mesmo.
1: E cada vez que eu saía do estúdio, ou que o nosso produtor Salvador saía do estúdio, nós íamos à gaveta do apito e apitávamos o apito. Pá, e o Pedro estava tipo: olha lá, vocês não viram o apito.
2: Mas isto desde as 6h45 da manhã.
1: Vocês não viram nada. E nós: não.
0: Não, o quê?
1: E nós, super atores: não, não ouvi nada. E ele: pá, eu juro que ouvi um apito, pá. E nós: pá, mas não pode ter sido ontem, tiveste a ver o jogo, não foi não teres descansado. E ele: não, mas eu estou bem. Pá, eu não sei o que é que estava a acontecer na tua cabeça.
2: Estava tudo e mais alguma coisa.
0: Não, na altura, tu foste ao refeitório e o Pedro foi atrás de ti, não é?
1: Ah, pois foi. Eu apitei no refeitório, meti logo o apito ao bolso, o Pedro foi a correr: ouviste isto? E eu: não. E ele: porra, já, não foste tu? Já com lágrimas nos olhos. E eu: não, Pedro, mas o que é que foi? Mas é dentro do teu ouvido? Não, eu ouvi algures. E veio para aqui, para dentro. Eu não sei o que é que ele vos disse nessa altura.
0: Puta, eu estou-me a passar, estou a ouvir. Vocês não ouvem apito? Eu: pá, se calhar era da música. Ele: não, não. E eu: oh, Pedro, tu ontem foste ver o Brasil, não é? Não será que alguém apitou e agora tu ficaste com isso na cabeça? Ele: pá, já,
1: sim,
0: se calhar isso faz
1: talvez
0: sentido.
1: Eu acho que ontem
2: é que fazia, mas não fazia sentido. Pá, vocês não têm noção. Estava-me a passar tudo pela cabeça. Eu estava: pronto, estou a ficar maluco. Agora eles vão perceber que eu estou a ficar maluco. Vão-me tirar do programa porque eu sou maluco. Eu não posso trabalhar. E vou meter baixa médica porque sou maluco.
1: Tu achavas que ias meter baixa médica?
2: Eu estava tipo: hoje ouço um apito e amanhã ouço um apito e uma vuzela e no dia a seguir uma claque. E depois, como é que é? Vou começar a ficar maluco, meu? Vou começar a ouvir mais coisas.
0: Nós, acho que já nem precisamos do verito do...

0: dos ouvintes. Até que,
1: lá está,
0: envolvemos as restantes produtoras.
1: A que ainda não tinham chegado, eu mando a mensagem à Ana Lemos a dizer: quando chegares, antes de vires ao estúdio, toca o apito lá fora, que é para nós estarmos todos cá dentro e o Pedro não achar que somos nós. Ela tocou o apito
0: e aqui está.
1: E foi aqui que ele desabou.
0: Esse último momento.
1: Nós
0: vamos ouvir.
2: Ah, é do.
3: Puto, puto. Não, não, impossível. Não, vocês vão pensar comigo. Você... Não, não, é mesmo impossível. É mesmo impossível. Estou-me a falar a sério. Estou-me a falar a sério, mano.
4: Não, ok. Não, é Pedro.
0: Malta, eu aqui não aguento mais.
1: O Arthur teve que dizer a verdade porque o Pedro começou a chorar. Mas só mais uma vez, só para nós percebermos.
5: Tipo,
1: isto foi, o apito estava lá fora, no corredor, e a Ana tocou com a máxima força.
2: Ah, é do.
3: Puto, vou. Puto. Não, não, impossível. Não, vocês vão pensar comigo. Você... Não, não, é mesmo impossível. É mesmo impossível. Estou-me a falar a sério. Estou-me a falar a sério, mano.
0: Pedro, eu quero comprar-te um carro neste mês. Eu não sei como. Eu quero comprar todos os cereais do mundo.
5: O meu, estou mesmo a falar a sério. Tipo, estou mesmo a falar a sério. Estou mesmo a falar a sério. Arthur, por favor, diz-me.
1: Porque tu achavas que estavas a ter uma bad trip. Estavas a enlouquecer.
5: Achei que estava a ficar maluco. E vocês são muito bons atores. Porque eu vinha para aqui e eu dizia: opa, mano, ninguém está mesmo a ouvir comigo. Não, mano. E tu continuavam todos a trabalhar, como se não se estivesse a passar nada. Mas isto condicionou-me mesmo a minha vida. Porque eu tive as últimas 3 horas. Eu tive as últimas 3 horas só com um fone. Eu metia os dois fones e metia um bocadinho do fone esquerdo de fora, que é para ver se ainda ouvia o apito. E tive sempre a pensar nisto. Nós estávamos a falar com os ouvintes. Eu estava tipo: se eu ouvir agora um apito num áudio de um ouvinte, eu passo-me da cabeça. Tipo, eu passo-me da cabeça, porque nós vamos ter que ouvir o áudio. Eles não vão ouvir o apito. Eu vou dizer que está lá o apito. Vou ser maluco no ar. As pessoas vão achar que eu sou maluco. Vão dar e eu vou ser despedido.
0: Tipo... Nós fomos até a visitar. Houve aqui uma visita de uma empresa, uma agência, não
5: é? Eu só pensava nisso. Então eu disse-vos: quando entraram aqui, eu estava tipo: quem é que apitou? Teve que ser algum deles com o apito. Alguém tem que estar com o apito. E eram pessoas que vieram visitar-nos. Eu estava tipo:
1: eu acho que isto trauma-te para o resto.
5: Eu estava a ter 3 horas horríveis.
1: O apito outra vez.
5: Não, já sei.
0: Eu vou eliminar o apito à tua frente.
5: Agora
0: eu vou
5: já...
0: destruí-lo. Vamos fazer uma cerimónia e vamos rebentar o apito. Agora, será que a Joana é uma besta?
1: Opá, eu acho que sou só uma pessoa mesmo divertida.
0: 911-911-911, a tarde da cidade FM. Daqui a pouco.
1: Pá, desculpa, é que isto foi de mestre.
0: Daqui a pouco vamos deliberar. Foi, de facto foi, mas.
5: Foi.
0: O Pedro. O cabelo dele está num novo tom de amarelo.
5: Tu nunca me tinhas visto a chorar cá dentro, provavelmente.
1: Pois não, pá. Não. Isso assustou-me um bocado.
5: É para eu estar com os sentimentos assim à flor da pele, digo já.
0: Exatamente.
1: Ah, eu sei porquê. Dormiste meia hora e ficaste acordado até às 3 da manhã, sabes lá a fazer o quê?
0: 911-911-908. Besta ou não besta? Vamos à música para já. Olha, há bocado um ouvinte disse que já não. Quem é que foi? Que há muito tempo que não os ouve a cantar Swim. Eu nem sabia que havia malta que gostava de os ouvir a cantar Swim.
5: Epá, isso
0: mas
5: é
0: eu já não encontro agora aqui no WhatsApp, mas ela sabe quem é e isto é para ti.
6: Swim.
0: Pá, esta é a pior hora do meu dia.
1: Olha, isto é o que eu passo quando.
6: Swim.
1: Pelo não dá-se assim, por favor.
0: Olha, só mais perto, nós apitámos foi pouco.
1: Isto é a sua cantar os parabéns.

0: Crazy, Olivia Dean, estás na Cidade FM. Bom dia, este é o Acorda. Estamos a meio de um Serei Eu Uma Besta. Será a Joana uma besta? É o caso de hoje. Já vamos resumir a história. Para quem não ouviu, os ouvintes já estão a deliberar, ok? Eu acho que até já podemos lançar a sentença, mas vamos fazê-lo já a seguir.
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5: Ora bem. Por acaso isto deu uma volta... Que eu não esperava. Será a Joana uma besta? Assim, resumidamente, a Joana descobriu um apito.
6: Ok.
5: E num local de trabalho qualquer, isso seria só um achado corriqueiro e pronto, está bem. Tomavas o apito numa gaveta e não falava nem. Mas aqui na rádio nós somos macacos, como tal.
6: Yeah.
5: Um apito deu para diversão, deu para gigajogas e deu para meter o Pedro a chorar. O que a Joana decidiu foi: malta, vamos apitar ocasionalmente amanhã. Isto foi ontem, amanhã ao longo da emissão. Vamos ali, apitamos e fingimos que não vimos nada. Yeah. Ok? E o Pedro vai-se passar completamente. O que é que aconteceu? Bom, o Pedro passou-se completamente.
7: Puto, puto. Não, impossível. Não, vocês vão passar comigo. Não, é mesmo impossível.
5: O Pedro chorou.
8: Pedro chorou, yeah, porque isto foi uma emissão de 3 horas e havia sempre alguém que ia lá fora aos corredores a pitar enquanto nós estávamos aqui a fingir que estávamos a trabalhar, não ouvimos nada, tal.
5: E quando ele perguntava: malta, vocês não estão mesmo a ver? E nós: não, Pedro, não. Devem ser coisas da tua cabeça.
6: Bem, estavam mesmo a fazer:
5: Pedro,
6: tu és chalupa, Pedro.
5: Sim, se calhar os 15 minutos de sono que tu estás a conseguir ter por noite estão-te a começar a
8: chegar.
6: Estão a fazer efeito, não é? Quem
5: Bom,
6: diria?
5: E a questão é: será a Joana inventora desta brincadeira uma besta? 911-911-908, é o WhatsApp da Cidade FM. Temos aqui muitas opiniões. Temos connosco também em estúdio a Beatriz. Olá, Bia!
9: Olá!
5: Tu que gostas muito do Pedro. Tens
9: eu
5: um instinto até protetor com o Pedro. Qual é a tua reação?
9: Opa, eu acho que o Pedro é que é uma besta.
5: Pedro é que é uma besta!
9: Sim, imagina, tenho pena do Pedro, mas tipo, acho que a culpa é dele no fim. Porque ele anda a dormir muito pouco.
8: Boa.
9: Ele anda a fazer vida de quem trabalha, que tem um horário normal, não tem. Ele acorda muito cedo.
5: Yeah. Okay.
9: Isto para ver jogos
8: excessos
9: que não são o país dele.
5: Então o Pedro é a besta.
9: O Pedro é a besta.
8: Yeah. Por isso é que ele também está tão sensível e começou a chorar.
5: É verdade.
9: Exatamente.
5: É verdade.
8: Ele não dorme.
9: Bem, exatamente.
5: Estas duas.
6: Não. Estão virais contra mim. Estão virais contra mim.
9: Mulheres.
5: Olá. Por falarem mulheres, Eduarda.
10: E a Joana. Tu és mesmo boa. Ei, adorei, já me vi bastante. Ei, chegar ao cúmulo de pôr o Pedro a chorar, certo? Nós mulheres fazemos cada uma. Olha, meus queridos, um beijinho, bom dia para vocês, bom trabalho. E não é nada besta, é besta quieto. Beijo.
5: Eduarda, nós adoramos-te. Obrigado, Eduarda. Bom dia.
11: Epá, podemos considerar que foi besta, mas foi uma queen besta. Deixem lá isso.
5: Uma queen besta.
11: Sido mesmo muito engraçado para vocês fazerem isso. Sobre a música, tenho-vos a dizer que eu nunca mais ouvi essa música da mesma maneira. Sempre que ela toca, eu lembro-me da Joana e do Pedro a cantá-la. Beijinhos!
8: Que cena!
5: Oh, não.
6: Ainda bem.
5: Oh, não.
6: Na altura eles convidaram-nos para o fit, mas nós depois também acabámos de dizer que não, que era bué da longe e não
5: dava jeito,
6: não dava jeito, então fazemos agora.
5: Filipe?
12: Há muitos, muitos anos atrás...
5: Ah, perdão, era esta que eu queria ouvir.
6: Vai contar uma história.
12: Bem. Epá, por amor de Deus, quem achar que a Joana foi uma besta com esta brincadeira não tem sentido de humor algum, meu. Não, foi muito fixe, caguei-me a rir.
5: É, Filipe, então, pá! Linguagem, homem! As pessoas não estão do lado...
6: Ah, pois não.
10: Bom dia, malta.
5: Bom dia.
10: Bem, alguém me consegue explicar que a porra de chuva é esta?
5: Olha, o que é que se passa aqui no nosso WhatsApp?
6: Mas está tudo louco. Ouviram-me dizer algo mais, não era com um pi por cima e sentiram-se todos à vontade, não foi?
5: Agora é que me estou a sentir maluco. Bom, a Joana não foi uma besta, o Pedro aqui é a flor de estufa. Não, é assim, Cláudio, atenção, lá está.
8: Sozinha!
6: Cláudio, a minha defesa foi muito bem feita mesmo.
5: Foi muito bem feito. Nós somos
8: terríveis. O Pedro estava mesmo, tipo, chamem um psiquiatra, eu não estou bem.

0: E nós somos sim. manipuladores.
1: Eu estou com alucinação, estou com alucinações de sono.
0: Mentirosos profissionais.
1: E eu quando lhe disse assim, ó Pedro, mas é normal, eu quando durmo mal tenho alucinações de sono.
2: Eu fiquei tanto tempo a pensar nisso, não tens mesmo noção. Não te passa pela cabeça.
1: Pois, eu acho que é eu. Ah, yeah, eu acho que é também.
2: Não te passa pela cabeça quanto tempo eu fiquei a pensar nisso.
0: Bem, mas está decidido, está deliberado. Os ouvintes falaram de sua justiça e como tal, Joana, tu... Não és uma besta!
2: Venceste em tribunal, parabéns.
0: É que não houve uma única pessoa a dizer: não, olha, Joana, por acaso foste um bocadinho longe demais.
2: E por facto teve muita graça.
1: É pá, foi mesmo. Eu tive que me controlar tanto.
2: Imagina, tu estava-me a dar um abraço enquanto eu estava a chorar e eu nem sei no que é que eu estava a pensar. Eu ainda achava que estava meio maluco, estava a chorar. Foram bons sentimentos ao mesmo tempo.
1: Eu tenho um vídeo de tu a chorar e eu adorava poder partilhar isto. Porque tu
2: podes. Eu agora já me vendi.
1: Parece uma criança que deixou cair o gelado.
0: Pois é. Podemos partilhar então?
2: Podemos.
0: Canal WhatsApp, tu acorda?
2: Bora.
1: Ok, vai para o canal.
0: Chuta. Carol G para já. Se antes souber conhecido.

0: Dar FM, bom dia. Este é o Acorda sobre Arthur Simões, comigo Pedro Góias e Joana Miranda, e a quantidade de gente que está a pedir link para o canal do WhatsApp após descobrir que... para o canal do WhatsApp do Acorda, após descobrir que vai lá estar um vídeo do Pedro a chorar. É preocupante.
1: É um bocado.
0: Olá, Cidade FM, por favor, link, quero ver o Pedro a chorar. Como é que posso entrar no grupo?
2: Ah, mas eu tenho que editar o vídeo porque ele diz as neiras. Metemos...
0: É assim, são os bastidores,
2: é isso,
0: não é?
2: São os bastidores e há uma situação extrema. Mas as pessoas nunca ouviram as neiras da vida. Quando se assustam dizem o quê? Ai caramba!
0: Nós não, vamos... Carambolas, pá, que situação! Não. Eu estou a ficar maluco.
2: Então podemos pôr o
0: vamos OG. Trabalhar, vamos trabalhar nessa situação internamente, tá, ok? E daqui a pouco também um update em relação à missão Bola FM.
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6: As pessoas querem ver o Pedro a sofrer.
7: Dia, bom dia, bom dia, bom dia. Gente, cadê esse link desse grupo, desse vídeo? Eu tô doido pra ver esse vídeo, pelo amor de Deus, que é isso?
6: Lamento, Pedro.
8: Vai ter de ser.
6: Vai ter de ser. Bom,
9: já estamos a editar o vídeo.
6: O que é que tem de ser também? Há uma bola a percorrer o país, norte a sul, ilhas também. Queremos que ele viaje por todos os cantos de Portugal. Emissão Bola FM. E és tu que a levas a cabo, sim, meu caro ouvinte. Mas também a estratégia por trás de tudo isto é a nossa Ritinha. Olá, Rita.
9: Olá,
6: Rita. Onde é que está a bola?
9: A bola está a 20 minutos de Coimbra neste momento.
6: Ok, em que direção?
9: Ah, direção
6: está
9: a caminho, Coimbra.
6: Está a caminho de Coimbra. Ok, mas não era, ok, certo, mas ontem estava no Porto, correto?
9: Sim.
6: E o objetivo era ir para norte.
9: E hoje também
6: vai
9: estar
6: no Coimbra.
9: Mas
6: Coimbra fica a sul.
9: É verdade.
6: Rita!
9: Mas hoje também vai estar no Porto, das 2 às 4.
6: Uhum.
9: Por isso, malta do Porto, das 2 às 4, ouvintes que vão para distritos que não sejam Lisboa, Porto, Braga e Viana do Castelo. Portanto, se estiverem no Porto e forem para
6: distritos. E bem, Rita, minha Nossa Senhora. Pega na bola
9: boa.
6: E leva para norte. É isso?
10: Não, e depois Viana do Castelo.
9: Não, a bola já vai estar no Porto.
6: Ok, ok. Mas a bola vai estar no Porto.
9: Mas nós queremos que ela continue no norte.
6: Certo.
9: Portanto, malta do Porto, que vai para distritos que não sejam o Porto, no norte.
6: Certo.
9: Das 2 às 4, o Iac, é o ouvinte que tem neste momento a bola. Pode passar-vos a bola, é isto? Pois, felicita.
10: Foste. Obrigada.
6: Obrigado, certo. Ritinha. A Catarina aqui no WhatsApp diz: malta, eu sonhei que a bola vinha para mim de Grândola até ao Algarve. Juro, isto não é mentira.
10: É capaz.
6: O objetivo é mais ou menos esse.
8: Mas o Algarve ainda falta.
6: O Algarve ainda falta.
8: Ainda falta Vila Real e Bragança lá em cima. E depois é que começamos a descer.
6: Pedro, ainda falta Madeira e Açores.
8: Ya, é isso.
6: Portanto, se vais estar pelo Porto, entras, Rita, novamente.
9: 2 e as 4
6: da tarde, se puderes pegar na bola. Se a puderes levar mais para norte, mais para o interior também, nós agradecemos imenso, porque o objetivo é que a bola dê a volta ao país até que o Mundial acabe. E ainda estamos confortáveis, não é?
9: Estamos super confortáveis.
6: Mas o tempo está, o relógio está a contar. E o Iago já tem a bola há muito tempo, não é?
9: Também.
6: Iago, está na altura de passares a bola.
10: Estou
6: muito
10: rápido.
6: Obrigado. Olha, ele traga a bola à Leiria. Leiria, já fomos?
8: Não.
9: Leiria ainda não fomos.
6: Olha, por exemplo, lá está a emissão Bola FM e está bastante on.
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6: Ah, e Ritinha, obrigado por tratar tudo isto, não é? Porque depois em que entras em contacto com os ouvintes e é que passas a bola. Obrigado, Ritinha.
9: Obrigada, eu,
10: obrigada,
9: Arthur.
6: És a nossa generala. Já, Plutónio, esta chama-se Interstellar. Toca aqui agora na tua Cidade FM.

0: Está ok, Dennis com MC Kevin no Cris.
1: Dennis, o Bravo!
0: O Bravo! Estás na Cidade FM, bom dia, boa quinta-feira, eu sou Artur Simões, comigo Pedro Góia e Joana Miranda.
2: E este.
0: Foi! O Acorda. Muito obrigado por ter estado desse lado. Obrigado também pela tua compaixão para com o Pedro.
3: Já. Yeah.
0: Para com a Joana. Para comigo também. Hoje levámos o Pedro ao limite e eu gostava de saber como é que te sentes.
3: Eu vou dormir bem hoje.
0: Aliviado, cansado, desolido, feliz.
3: Fizeram-me ir para a cama.
4: Boa.
3: Yes! Hoje tomei a decisão e mais ou menos às 10h30 ou 11 vou estar na caminha.
0: Não acredito.
3: Já, vou.
0: Espera, 7 horas?
3: 10h30 ou 11.
0: Ok. Não, vamos aceitar.
4: Ei, já não
0: vamos
4: são 2 da manhã.
3: É uma vitória. Não, são 4.
0: Sim. Amanhã cá estaremos novamente às 7 da manhã. E
4: amanhã vou-te pôr na chapa.
0: Contamos com
4: mostrei a uma besta?
0: Não, então já passou.
4: Amanhã vamos contar
0: amanhã
4: o que fizeste à tua mulher.
0: Oh, meu, tchau.
4: Até amanhã.
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Ray chama-se Where Is My Husband. Bom dia que eu vou tocar na Cidade FM. Boa viagem e boa quinta-feira. Estás aqui, não podia estar melhor. Eu sou Beatriz Pinto e até às 4 da tarde é comigo contas nessa viagem. Já sabes que durante esta semana sou eu a tua companhia neste horário. Já sabes também que tenho sempre muitas coisas para trazer. Hoje vou andar a perguntar qual é o teu hábito estranho, porque não é que eu tenha percebido agora, mas dei-me conta que a minha mãe tem um dos hábitos mais estranhos que existe. Por aí vou querer saber qual é o teu. Falo também sobre estações do ano. E eu não é que eu não tenha temas para falar contigo, não estejas tipo, ah, vamos falar do tempo. Vamos falar porque eu tenho uma teoria, sou uma pessoa com muitas teorias. Trago também histórias que me passam pela cabeça, notícias insólitas, novidades. Portanto, é ficares por aí nestas 5 horas. Conto contigo. Para já, vamos à música. Ficas bem entregue aos Napa com este Deslocado. É só se quiseres. Boa viagem. Conto.

0: Cidade FM, como posso até não dar flores. Boa viagem, eu sou a Beatriz Pinto, a tua companhia até às 4 da tarde. E agora vamos falar sobre uma coisa que eu ontem estive a pensar. E pensei, não, eu tenho que partilhar isto com os meus ouvintes. Basicamente, há pessoas, não é? Existem pessoas no mundo, eu sou uma delas. E há pessoas que têm hábitos estranhos. E até aqui, imagina, está tudo ok. Todos nós temos uma coisa meio estranha, tudo certo. Só que a minha mãe, eu não vou dizer a idade da minha mãe, porque não se diz a idade de uma senhora, mas posso dizer que a minha mãe tem 50 mais. 50 mais, e desde que eu me lembro de ser pessoa, e desde que ela se lembra de ser pessoa, tem o hábito de beber meio litro de leite com chocolate em pó. Eu ia dizer a marca, não posso. Mas com chocolate em pó. E aqui a grande questão é, não pode ser num copo qualquer, tem de ser num copo específico, tem de ser de palhinha. A palhinha não pode ser não pode ter um buraco, digamos assim, muito grande nem muito pequeno, tem que ser exatamente aquela palhinha. E mais, a partir do momento em que a minha mãe começa a beber leite, ninguém a pode interromper, porque tem de ser de penalti. A minha mãe pode ter adormecido na cama às 11 da noite. Se ela não tiver bebido leite, ela vai acordar às 3 da manhã para ir beber o leite, vai lavar os dentes e volta para a cama. Portanto, é este o nível de estranheza que se passa em minha casa. E o que eu quero saber é realmente se tu tens um hábito estranho. Já sabes, 911-911-978 é o WhatsApp da Cidade FM.
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0: E eu estive aqui a fazer uma pesquisa e realmente há pessoas estranhas, mais estranhas do que nós achamos. Por exemplo, a Kesha, a cantora, diz que enviou um dente a um fã para fazer um colar, não é? Normal, coisas estranhas. Johnny Depp tem uma coleção enorme de bonecas, de Barbies e outros brinquedos que usava para brincar com os filhos. Mas isto eu acho querido, porque ele guardou, por provavelmente aqueles brinquedos.

Brinquedos têm um significado especial, mas há mais. Nicole Kidman gosta de comer insetos e já o fez em entrevistas. Durante entrevistas, David Beckham confessou que quando vê coisas desorganizadas tem de as ir, ou melhor, sente necessidade de as organizar de forma perfeita. David, se me tiveres a ouvir, eu acredito que sim, deixa-me dizer-te que isso se chama um transtorno obsessivo compulsivo, OCD, e está tudo

0: Child na Cidade FM. Boa viagem, estás aqui, não podia estar melhor. Eu sou Beatriz Pinto e estou a perguntar: qual é que é o teu hábito mais estranho?
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0: Recebi muitas mensagens no WhatsApp da Cidade FM, 911-911-978. Tu também podes mandar o teu hábito estranho. Se não quiseres que eu diga o teu nome, também podes dizer anónimo e eu não digo, porque entendo que haja pessoas com hábitos estranhíssimos. Eu, por acaso, estive a pensar que hábito é que eu posso ter. Opa, imagina, se eu sou uma menina de 28 anos que dorme e tem de dormir, efetivamente, com um peluche todos os dias desde que nasceu. Sim, é verdade, o mesmo peluche. Se eu passo muito tempo fora de casa, por exemplo, vou passar 2 semanas a casa do meu namorado, se eu tenho de levar o meu peluche. Talvez, é uma coisa que tu não vais saber, mas sim, talvez esse seja o meu hábito mais estranho, mas não sei se é bem um hábito ou se é só uma doidice minha. Entretanto, o Jorge diz: o meu único hábito estranho é comer pão com manteiga, e eu comecei a ler isto e pensei, isso não é estranho, isso é bem bom, mas ele diz que tem que ser a seguir ao almoço e ao jantar sempre. E isto é estranho, porque pelo menos eu, a seguir às refeições, já não me apetece um grande pão com manteiga. Isso seria mais à entrada. Mas pronto, Jorge, cada um com as suas, está tudo certo. O que importa é sermos felizes, não é? Entretanto, o Bruno também mandou uma mensagem. Vamos ouvir. Olá, Bruno. Olá, Bruno.
2: Pá, eu devo ser mesmo muito estranho, que eu não consigo dormir sem comer um roçado mental. Eu tenho que ir para a cama com um roçado mental.
0: Isto sim, isto é estranho. Quem é que é a pessoa que antes de ir dormir tem que chupar um repousadinho de mentol? E depois a minha pergunta é: os repousados normalmente têm açúcar, não é? Fica ali o açúcar nos dentes. Bruno, não sei se é a melhor coisa, mas ei, estamos juntos, eu não estou aqui para julgar ninguém. Recebemos também a mensagem da Guida, a Guida que diz: um hábito que se calhar é estranho para outras pessoas é que eu corto sempre as unhas todas as semanas, desde que me lembro, e tem de ser sempre ao sábado. E eu aqui começo a achar que alguma coisa estranha se passa com os ouvintes, porque assim, imagina, acho ótimo tu cortares as unhas todas as semanas, mas sempre ao sábado, porque é que tem que ser ao sábado, porque é que não pode ser ao domingo, não sei. Envia para o WhatsApp da Cidade FM, 911-911-978, qual é que é o teu hábito estranho?
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3: Uma vassoura pequena para apanhar o lixo. Mas imagina a Daniela não querendo estar do lado dele, porque girls team always, mas imagina, até faz sentido, porque a vassoura pequenina vai ajudar a tirar melhor o lixo do chão, a varrer, portanto. A Daniela ainda diz, ele está a ouvir a cidade agora, por isso vai ouvir isto. Beijinhos, ela diz, love you, amor. Beijinhos, cidade, beijinhos, Daniela. Recebemos também a mensagem do senhor Rui Lemos. Senhor Rui Lemos, que diz, olá, bom dia. O meu hábito estranho, talvez assim que me lembra a primeira, é levantar, sempre que me levanto, ponho música a tocar e, por norma, Rádio Cidade. É a rádio que está na memória da aparelhagem. Bem, oh.

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3: Irmã da Patrícia, não faças isso. Não faças isso porque só Deus sabe o que é que custa à Patrícia comer em garfadinhas. Portanto, já sabes, 911-911-978. Qual é que é o teu hábito estranho? Contudo, já a seguir, para já, Luísa Sonza com esta Sagrado Profano. Bora lá!

0: Debi Tiramat Fotos foi Bad Bunny aqui na Cidade FM, exatamente 2 minutos do meio-dia. Boa viagem, eu sou Beatriz Pinto. Estou a perguntar, e agora para fechar também o tema do dia, estou a perguntar qual é que é o teu hábito mais estranho. Estou a receber muitas mensagens. Por exemplo, a Inês diz: olá, eu chamo-me Inês e o meu hábito estranho é beber qualquer coisa com o dedo mindinho desencostado do copo, tipo... Acho que não é por mal, é hábito. Boa semana Inês. Imagina, não sabem o que dizer. Cola o dedo ao copo. Está bem, agradeço. O Eduardo diz: bom dia. Bom dia, Catarina. É o que ele diz: não, Eduardo, estamos aqui a confundir coisas. Eu sou a Beatriz, a Catarina chega a seguir. Mas pronto, o Eduardo diz: o meu hábito diário é engraxar as minhas botas de trabalho. Pronto, é, não percebo porque é todos os dias, mas cada um com as suas, para andarmos ali arranjadinhos, também acho bem. Diz o Luís: bom dia, Beatriz, o meu hábito estranho é acordar às 4 da manhã. Eu não sei se é hábito, se é masoquismo. Tipo, temos de ver aqui o que é o quê. Entretanto, diz também... Ah, entretanto, há bocado tivemos um ouvinte, que é o Diogo, que sempre que vai fazer necessidades tem que se despir, e o filho de 3 anos faz o mesmo. E eu perguntei porquê, Diogo, tipo, eu preciso de saber. E ele diz-me: é um momento de relaxamento e não há nada mais relaxante do que estar como viemos ao mundo. Pronto, tudo bem, cada um com a sua. Também a Núria diz: quando estou a jantar tenho sempre o hábito de comer pão com manteiga ou com queijo. Núria, és algarvia, porque os algarvios têm sim este hábito, portanto não sei se está tudo bem. Se calhar és algarvia e não sabes, mas também está tudo certo. Por aqui agradeço-te por todas as mensagens e agradeço a todos os que participaram. A seguir, na hora do meio-dia, também vou precisar da tua ajuda, aliás, desta vez por causa do tempo. E não é por não ter conversa para ti, é porque simplesmente está mau tempo e eu lembrei-me que ninguém gosta de... do inverno. É impossível, portanto, fica por aí. Falamos já a seguir. Boa viagem.
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3: Eu sou Beatriz Pinto, contigo aqui na Cidade FM até às 4 da tarde. Nesta hora do meio-dia vamos falar sobre as estações do ano. Eu sei, muito interessante, mas na verdade eu tenho uma teoria e essa teoria partilho já a seguir contigo. Até lá, tens música agora com esta que junta-vos à tua Luís Tragacheiro e Bubas Espinho. Chama-se Tu na Tua, boa viagem e boa quinta-feira. Muito.

0: Olivia Rodrigo com esta que eu adoro, chama Strap Dead e acabou de tocar na Cidade FM. Estás comigo, Beatriz Pinto?
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0: Até às 4 da tarde, e se já me vais conhecendo mais ou menos, já sabes que eu sou uma pessoa com muitas teorias e o dia de hoje fez-me lembrar de uma que é a seguinte. Ninguém gosta do inverno. Ai, Beatriz, és tão básica. Sim, está bem, mas ninguém gosta. Ninguém gosta. No inverno estamos cheios de roupa, parece que estamos doentes, sempre com frio. Eu, por exemplo, até faço feridas nas mãos e nos lábios. Sou mesmo sensível, agora que estou aqui a reparar. Mas eu sofro. Eu acho que noutra vida vivi, tipo, sei lá, num

continente muito, muito quente e muito longe deste. Eu acho que vivi, tipo, no Sudeste Asiático, ou uma coisa assim. Mas pronto, esta é a minha teoria, e tu podes achar costas do inverno, podes, e posso começar a receber mensagens aqui no 911-911-978 a dizer: eu adoro o inverno, tu achas que gostas do inverno, tu não gostas assim tanto, porque imagina, eu até percebo a cena do ai, agora apetecia mesmo estar em casa a ver um filme de manta, olhar pela janela e a chuva a cair, eu percebo, mas isso é um dia, passado 5 dias, já estás tipo, porque é que não há um raio de sol, porque é que há 5 da tarde, já é noite cerrada. Portanto, a minha teoria de hoje é: ninguém gosta do verão. E eu digo-te aqui, prova-me o contrário. Envia a tua mensagem para o 911-911-978. Diz-me qual é que é a tua estação preferida do ano e porquê. Tenta convencer-me que o verão não é a melhor estação do mundo. 911-911-978. Partilho tudo contigo já a seguir. Até lá, segues com música agora, com os vizinhos e com esta que eu posto, que sabes de cor, chama-se Pôr do Sol.

0: Foram os irmãos Calema com Amar pela Metade na tua Cidade FM. Boa viagem, estou aqui a pedir no WhatsApp da Cidade FM 911-911-78. Estou a pedir aos ouvintes que me convençam de que o verão não é a melhor estação do ano, porque hoje não está um dia incrível, pelo menos quando eu saí de casa. Agora já estou a ver aqui pela janela da rádio que pelo menos aqui em Lisboa já está um solinho, mas quando eu saí de casa, irmãos, quando eu saí de casa havia chuva. Hoje é dia 25 de junho. Como é que há chuva? E isto fez-me lembrar que é impossível alguém gostar assim tanto do inverno. Entretanto, temos aqui uma mensagem do Ivan que diz o seguinte. Vamos lá ouvir.
1: Olá, tudo bem? Era só para dizer que tu acabaste de dizer porque é que ninguém gosta do verão. Eu acho que isso é prova o suficiente que tu própria também não gostas do verão.
0: Então? Olá. Então, qual é que é a prova suficiente? Desculpa lá, não vejo aqui prova suficiente. O que eu vejo é que realmente posso ter dito que está muito quente. E então, e o resto? Pronto, mas o Ivan não se ficou por aqui. O que é que ele diz mais?
1: Não fique chateada. Um abraço.
0: Não fique chateada, Ivan.
1: E continua
0: abraço.
1: Sendo bom trabalho.
0: Entretanto, não foi só o Ivan, portanto o Ivan não me convenceu. Temos também aqui mensagem do Nelson que diz: eu amo o inverno pelo trabalho que tenho, pelos dias curtos, frios e bem frios. Os meus amigos dizem que eu devia ir para os países nórdicos porque ando sempre a pedir frio o ano todo. Qualquer coisa acima dos 20 já é demais para mim. Não me estás a convencer, Nelson. Isso é um gosto pessoal, não é o que eu acho. Entretanto, temos também aqui mensagem da Bruna que diz o seguinte: bom dia, cidade. Desculpa, agora confundi-me. Olá, cidade. Para quem é alérgica à picada de mosquito, eu adoro o inverno. Ok, Bruna, estamos aqui a chegar a um consenso. Se calhar és das primeiras pessoas que me está a convencer de que não que o inverno seja melhor, mas de que, de facto, há coisas más no verão. Os mosquitos é uma delas, mas também te digo aqui que, assim, frieiras em todo o lado do corpo também não é bacana. Portanto, o que é que eu retiro daqui? Continuamos a receber mensagens no WhatsApp, mas ninguém me convenceu de que o inverno é melhor do que o verão. Portanto, eu hoje saio daqui exatamente com a mesma opinião. Obrigada a todos os que participaram. Por aqui há mais música e é já a seguir.
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Por aqui seguimos com música agora com esta que é uma das minhas favoritas na playlist da Cidade FM. Chama-se That's So True, é Gracie Abrams.

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Foi La Plena, esta que acabaste de ouvir na Cidade FM. Boa viagem, eu sou Beatriz Pinto, a tua acompanhante às 4 da tarde. E bom almoço, se for caso disso. Já está aqui a bater uma fominha, não sei quanto a ti, mas eu já comia qualquer coisa. Portanto, se calhar tenho de ir comer assim muito rápido nas pausas. Entretanto, fica desse lado porque nesta hora partilho contigo teoria. Não é teorias, são histórias da minha cabeça. Coisas que eu invento e acho que fazem sentido. E também partilho contigo histórias insólitas. Portanto, se és curioso, é ficar desse lado. Para já, vamos à música Vizinhos. Assim é que é. Esta chama-se Pobres Namorados.

DJ Gu a trazer-te muito boa energia com esta relíquia do 2T. Boa viagem com a Cidade FM. Fica por aí, porque a seguir falo-te sobre mergulhar no mar, mas não é só sobre mergulhar no mar, é sobre conversas que decidimos ter enquanto mergulhamos no mar e estão ondas. O que é que achas que acontece? Achas que corre bem? Eu acho que não, portanto, é sobre isso que te falo a seguir. Até lá tens 15 minutos de música seguida, a arrancar agora mesmo com Plutónio e com esta que eu não me canso de ouvir. Chama-se Interestelar.

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1: Boa viagem com a Cidade FM. Eu sou Beatriz Pinto. Estamos juntos até às 4 e estamos naquela altura do ano que eu mais gosto, caso não tenhas percebido, pela hora anterior, em que eu estive literalmente a tentar provar que o verão é a melhor estação do ano. Mas pronto, com o verão vem o quê? As belas das conversas do mar. Porque imagina, há coisas nesta vida que não fazem sentido e uma delas é isso mesmo. Tentar ter conversas sérias no mar. Isto porquê? Porque, imagina, tu entras na água e de repente alguém manda um: então, conta-me, como é que tens andado mesmo? E eu penso logo, pronto, isto vai correr mal, porque no mar tu tens no máximo 30 segundos de conversa até seres completamente atropelado por uma onda. E quem me disser o contrário está a mentir. Se pensares bem, é um desafio, porque estão sempre a ser interrompidos pelo mar e a conversa está sempre a parar, para não serem enrolados, não é? E é sempre naquele timing perfeito. Estás ali a abrir o coração, pronto para revelar uma coisa séria e vem a onda do género: desculpa, mas agora vais mergulhar. Bora, até parece que o mar te põe a mão na cabeça e vai para baixo, percebes? Faz-te uma, como é que se chama? Uma amona, assim é que é. De repente, já não estás numa conversa, estás numa luta de sobrevivência e, portanto, eu acho que devia haver uma regra escrita: no mar não se fala de coisas profundas. Isso fica guardado para quando estivermos na toalha, a secar, porque dentro de água já percebemos que não é nada confortável.
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1: E eu não sei quanto a ti, mas eu acho que deve haver sempre uma mascote nos mundiais. Devia ser regra, só que quando eu digo um mascote, e não digo isto do género, tem de ser um ser vivo. Não. Pode e deve ser daqueles fatos como o Juvas, por exemplo, do Sporting. Mas desta vez parece que alguém levou mesmo isto a sério, porque há um pato chamado Merlin que está a acompanhar a seleção do México e está a ficar famoso por todo o lado. E eu adoro esta história porque ninguém acordou um dia e pensou: sabes o que é que falta ao futebol internacional? Um pato. Não, isto simplesmente aconteceu e eu acho fascinante. Pelos vistos, Merlin

estrela do México, aparece em eventos, tira fotografias com pessoas, já tem fãs e a melhor parte é que os fãs começaram a pedir que ele fosse ao estádio ver os jogos da seleção, só que a FIFA disse que não. O Merlin, coitadinho, foi até ao estádio, chegou lá, fez a viagem toda desde o México até Houston, também não é assim tanto, mas fez a viagem e pronto, viveu o sonho, só que até ser barrado à entrada porque as regras não permitem animais dentro do recinto. E repara, eu nem sou do México, mas neste momento estou investida na carreira deste pato. Portanto, bora Merlin, os jogadores vão e vêm, a verdade é esta. Treinadores mudam, resultados esquecem-se, mas um pato que fica famoso por apoiar a seleção mexicana no Mundial, não vês isto todos os dias. Por aqui na Cidade FM seguimos com muita música agora com Ed Sheeran e com esta que é um clássico, chama-se Shivers.

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Beleco, não tinha sentido abrir esta hora das duas. Boa viagem com a Cidade FM. Espero que esteja tudo bem desse lado, que estejas entusiasmado, porque amanhã já é sexta-feira. Portanto, quando és por ti, este dia já passou. Amanhã já vai ter passado e vai estar em casa a descansar, que é isso que todos queremos. Eu sou Beatriz Pinto, a tua companhia até às 4 da tarde. Já sabes que por aqui a boa música não para. Agora com o Easy MC, esta chama-se Show Me Love.

Casar é para esquecer na Cidade FM, e eu acho que casar é para esquecer também para Katy Perry. Isto porque é porque vai sair música nova e, pelas minhas pesquisas, esta música tem algumas indiretas para o seu ex, Orlando Bloom. Portanto, se és uma valente ou um valente cusco como eu, fica desse lado contuso. Já a seguir, para já, tens música Lona John e Plutónio com esta 25 de Abril.

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1: E agora sim, vamos às novidades na música e desta vez a protagonista é Katy Perry. E sim, ela está de volta, aliás, esteve em Portugal no sábado passado, mas agora anda nas bocas do mundo, tudo por causa de uma nova música que, segundo os fãs, está cheia de indiretas ao ex Orlando Bloom. Já se fala tudo, traições, mentiras, tudo e mais alguma coisa, e bem sabemos que quando uma mulher faz uma música na base do ódio, algo grande vem aí. E honestamente, a história da pop já nos ensinou a nunca subestimar essa combinação. Agora, atenção ao detalhe. A música chama-se Watch It Burn e sai hoje à meia-noite, na hora de Portugal. Na verdade, é esta música que estás a ouvir agora, porque Katy Perry cantou-a no concerto em Portugal, no sábado, em exclusivo. Katy ainda não confirmou diretamente que é tudo sobre Orlando Bloom, mas também não fez grande esforço para desmentir. Resultado, expectativa no máximo, por isso temos de esperar até à meia-noite, nem que seja só para ver o videoclipe.
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1: E eu não sei se tu és como eu, mas eu sou uma pessoa que adora ver casas. Não tenho dinheiro para comprar, mas gosto de andar lá a ver e a ver os preços. E depois fico a imaginar a minha vida numa realidade que não vai acontecer. Mas pronto, é um problema que é só meu, é masoquismo. Hoje trouxe-te uma dessas notícias que encaixa mesmo bem neste meu hobby duvidoso. Isto porque Joe Jonas colocou o apartamento dele à venda por quase 7 milhões de dólares. Sim, ouviste bem, 7 milhões de dólares, que equivale mais ou menos a 6 milhões e meio de euros. Isto para mim é crazy. O apartamento fica em Brooklyn, numa zona super conhecida chamada Dumbo, que basicamente

É onde estão as casas de luxo. E é o tipo de casa que tu vês e pensas, olha, sabes que mais? Se eu morresse aqui, era uma pessoa feliz. Joe comprou a casa há relativamente pouco tempo e agora decidiu vender. E claro, há muita curiosidade no ar à volta do motivo. Será uma mudança de fase, um investimento ou só porque posso? Se calhar é só porque posso e está tudo bem. Portanto, mais um capítulo no mundo das casas dos famosos e admite lá, se também não és este tipo de pessoas que gosta de passar o tempo a ver casas em anúncios. Eu adoro. É o que é. Há pessoas que gostam de ver séries, de ler livros. Eu gosto de ir aos sites ver o que é que eu poderia comprar se fosse rica. Aliás, não posso. Portanto, fico-me pela música que passa por aqui agora com o T-Rex e com esta. Está tudo bem. Boa viagem.

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Somber chama Spectre Friends e acabou de tocar na Cidade FM. Boa quinta-feira. 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Por aqui segues com a música de que nada tens vizinhos para ouvires com o Pôr do Sol, também Drake com Dance, mas agora ficas muito bem entregue a Bad Bunny com esta David Tirapas Fotos.

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3: Chama-se I Just Might, foi Bruno Mars, quem acabaste de ouvir, e também ele a fechar a emissão de hoje. Já sabes que eu sou uma pessoa dramática e por isso hoje a música escolhida para esta despedida é esta. É verdade, é sempre duro ter que me despedir de ti. Eu sou a Beatriz Pinto e se me quiseres ficar a conhecer melhor, a seguires-me pelo Instagram, arroba Beatriz Pepinto, seguires também o Instagram da nossa rádio, arroba CDD underscore FM. E quanto a mim, estou de volta amanhã no mesmo horário, das 11 da manhã às 4 da tarde. E conto contigo. Foi um programa, como sempre, muito divertido. Falámos sobre hábitos estranhos que toda a gente tem, sobre o facto de ninguém gostar do inverno, porque para mim não é possível. Trouxe novidades, histórias bizarras, notícias, portanto é com isso que também podes contar amanhã a partir das 11 da manhã. Eu vou, mas tu ficas e ficas muito bem entregue a mais uma tarde livre com a Catarina Silva e com o João Miguel Costa, portanto deixa de ficar que ficas muito bem. Até eles chegarem, ficas com música agora com Bárbara Bandeira e Evandro, e com esta que eu não me canso de ouvir, chama-se Como Tu. Fica bem, beijinhos e até amanhã às 11.

0: Boa viagem, uma ótima quinta-feira. Como é que estamos aí desse lado? Já cá estou eu, Catarina Silva, também o João Miguel Costa. Prontíssimos para mais uma Tarde Livres.
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0: João, como é que estás neste dia de chuva? Eu estou triste.
2: Está chuva. Sabes que eu sinto que arrisquei.
0: Não, tu arriscaste no sentido em que estás de riscas.
2: Sim, ok, trocadilho, tudo bem.
0: Obrigada.
2: Não, mas eu arrisquei porque eu posso explicar, se quiserem, a seguir, porque eu arrisquei. Que é, não, a seguir, ou seja, pode ser já. É que eu trouxe esta sueta às riscas, esta malha às riscas, como as pessoas podem ver.
0: Claro,
2: porque realmente não estava muito. Algumas pessoas podem ver depois, se quiserem.
0: Mas para quem não está a ver, uma bela suete de malha, riscas, verdes e bege.
2: Bege, pronto, beige. Verde e bege, sim.
0: Está fixe.
2: É uma boa suete, só que qual é o problema? Faz-me um bocado de confusão às vezes estar com as suetes e as mangas por baixo.
0: Ah, sei, da t-shirt.
2: Mas só que também não quero a malha a tocar-me na pele.
0: Mas aí tens uma manga cava.
2: Pois. Então o que eu tenho por baixo.
0: Não tem.
2: É. Uma manga cava.
0: Tu estás de manga cava.
2: O que é que acontece? Se eu por acaso sentir calor, podem estar 40 graus aqui dentro, eu posso estar a morrer de calor. Eu nunca.
0: Por favor.
2: Oh, Catarina.
0: Juro.
2: Estou-te aqui a dizer, eu nunca.
0: A sério.
2: Nunca na minha vida eu iria colocar-me no estúdio. De manga cava.
0: Parece, imagina.
2: Eu nunca me iria.
0: Mas mete o boné, eu preciso perceber. O boné.
2: Manga cava, estás a perceber? Eu nunca iria fazer isto. Porque eu não sou. Quem é que eu sou para estar agora aqui no estúdio?
0: Eu não sei quem é que tu és.
2: De manga cava, isto tem muito menos graça para as pessoas.
0: Tem.
2: Porque as pessoas não estão a ver que eu estou de manga cava neste momento.
0: Mas uma pessoa que conhece o João Miguel Costa consegue imaginar o João Miguel Costa de manga cava e boné para trás.
2: Eu pareço o puto do recreio.
0: Parece.
2: É isso que eu pareço.
0: Pá, mas inacreditável, nunca tinha visto manga cava.
2: Mas estou bem ou não? Eu vou vestir. Eu vou vestir. Até porque está frio aqui.
0: Não, atenção, mas o problema sou eu. O problema sou eu, é que eu não gosto mesmo de manga cava. Atenção, eu gosto de manga cava quando mostra o mamilo.
2: Ah, ok, gostas do pior tipo de manga cava.
0: Ou seja, para mim tem que ser aquela manga cava do género. Tu cortaste mesmo ativamente uma t-shirt e fizeste-lhe grandes mangas cavas. Percebes o que eu quero dizer? Não pode ser uma manga cava bonita
2: não,
0: e perfeita.
2: Não, mas é estúpido, porque fica pior ou não?
0: Opá, depende do teu mamilo.
2: Ah, é?
0: Do teu peitoral, acho eu,
2: Parece-me que estou bem servido. Mas não tenho a certeza. Por acaso, não sei se estou bem servido de mamilo. Eu não faço ideia o que é que é. Não faço mesmo ideia do que é o meu mamilo, não tenho.
0: Também não consigo bem explicar, no sentido que é muito visual. E são 4:09 da tarde, não é?
2: Agora,
0: imagina, eu nunca imaginei o João assim e estou bastante feliz. Por isso, obrigada, João. Acho que é um bom arranque de.
2: Estamos bem.

0: livre. Isto continua até às 8.
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0: E agora tens o Goias na testa, porque por algum motivo há caras do Goias por todo lado neste estúdio.
3: Ah, eu tenho reparado que ela não ia colocar caras do Pedro Goias pelo...
0: Sabes como é que aconteceu? Porque ligaram-lhe em videochamada e ele estava com as irmãs e as irmãs pintaram-lhe tudo e puseram-lhe totós. E

0: Devo dizer-te que nós já fazemos isto há alguns meses. Tu estás sempre manga curta, manga comprida, manga curta, manga comprida. No dia de chuva, estás manga cava, não é? Pá, era. E chinelos era do dedo. Olha, era só o que faltava. Chinelos do dedo.
1: Era no mínimo irónico.
0: Não. E temos o nosso Luís, que nos dá o tempo, diretamente de Leiria.
2: Está Catarina, está João. Então, está a cidade.
0: Tudo bem ou não?
2: Então, aqui estás? Desde Leiria, que está a chover a potes, que até os cães estão a ver água de pé. É verdade. Beijinho.
0: Beijinhos grande, Luís. Tu já pensaste água da chuva, João?
1: Esta expressão é os cães estão
0: a beber. Até os cães estão a beber água de pé. Não acho que seja uma expressão. Acho que é mesmo
1: o que está a
0: literal. Acho que deve ser literal.
1: Não, mas de pé, que os cães metem-se em pé para beber.
0: Para chegarem uma. Percebes? Ou seja, para não bater mesmo no chão a chuva, apanham ali a meio caminho.
1: Apanham a chuva a meio. Está a ver um buffet de chuva para os cães.
0: Devo dizer-te que hoje passei por um problema de adulta premium, ok? Que é o meu namorido mete a máquina de roupa a lavar e eu vou para estender no terraço e o que é que está? A chover a potes. Então vi que naquela. Ui, o que é que eu vou fazer? Né? Portanto, fui uma lavandaria secar. Pronto, também foi só isto. Mas passei por um problema de adulta mesmo.
1: Ah,
0: sabes?
1: Ok. Tipo,
0: fiquei pela primeira vez triste por não estar sol e não é por mim, é mesmo por causa da roupa. E olha, que é assim
1: que
0: está.
1: Sim, esse é um momento em que nós começamos a perceber que somos efetivamente adultos, é quando o sol deixa de ser preocupante.
0: Exatamente.
1: Do ponto de vista do bem-estar e passa a ser do ponto de vista da secagem da roupa.
0: Exatamente,
1: né?
0: Pá, eu agora tu senti-me estranha ter esta sensação. Foi tipo, estou adulta.
1: Sim,
0: muito
1: sim,
0: adulta,
1: é tipo,
0: percebes?
1: Está mal tempo e a preocupação não é eu vou ter que apanhar com chuva na cabeça.
0: Não.
1: Agora tenho que ir à lavandaria.
0: Secar a roupa, já viste? E lá
1: é um sinal de velhice.
0: Sim.
1: Ou um sinal só de que atingiste as tuas responsabilidades?
0: Acho que prefiro a primeira.
1: Okay.
0: Mesmo assim, sabes? Responsabilidades ainda é uma coisa que me assusta muito.
1: Ok. Prefiro ficas velha então.
0: Prefiro ser uma velhice. Prefiro ter uma velhice.
1: Tem
0: uma maçã.
1: Porra, não sei o que é que me deu, meu. A meio da fala.
0: João, estás demasiado à vontade.
1: O que é que aconteceu? Não, mas não foi propósito, estas não se controlam, meu. 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

0: Você precisa de mim.
1: E eu precisava que o João se vestisse. Ele finalmente está outra vez de sweat.
2: Já estou.
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1: Até seria impressionante.

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0: 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A senhora diz, não temos, não tenho Rail em M. Não, pronto, então eu vou à net.
1: Pá, é que é, tem tudo, está bem? O João não disse, mas é grátis.
0: É que, isto é que ainda tens essa, meu.
1: É, pá, as pessoas esquecem.
0: Não
1: esquecem.
0: Podes meter como despesa para o IRS, pronto.
1: Pronto, não dá, mas também...
0: Mas podes, quando vier a despesa do IRS, estás triste, vais ouvir o Rail, ficas...

0: Boa tarde livre.
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2: É sim, está lá o Rail. Pronto. Não, eu fico chateado de ter que estar sempre a dizer isto. Pá. Dia após dia, venho para aqui, instalo o Rail, instalo o Rail, instalo o Rail. Se me estão a continuar a dizer para dizer isto, é porque tu ainda não instalaste, estou maluco. Tens que instalar o Rail. Pode ser?
0: Pode.
2: É na App Store ou no Google Store ou na.
0: É,
2: pronto, vai
0: na
2: uma Store só. Vai a uma loja qualquer.
0: Exato.
2: Pode ser. Há na Store, é uma loja de roupa.

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0: E cá estamos contigo até às 8 da noite. E João, vinha agora falar-te de futebol. Isto é estranhíssimo, ou não? Até ficaste com medo.
2: Não
0: ficaste
2: com medo. Cuidado com as coisas que fazes.
0: Não, mas não é sobre futebol, é sobre uma coleção. Pois é.
2: Okay.
0: Sobre o homem que tem mais t-shirts, camisolas, ok, de um jogador, e aposto que sabes quem é.
2: De um?
0: Do Cristiano Ronaldo.
2: E ele tem mais de um só?
0: Sim, sim. O dono desta coleção é o Oder Fernandes, um português que vive em Austin, e ele foi para os Estados Unidos com o objetivo de estudar, não é? Ficou lá no país, e ele diz que é ter parte da história, não é? Para um dia contar aos filhos. Portanto, ele tem dezenas e dezenas e dezenas de camisolas do Ronaldo. Só 7777777.
2: Eu acho
0: aqui uma de 28. Não sei se ele já foi o número 28, não é? O Ronaldo.
2: Sporting.
0: Exatamente,
2: sim,
0: está aqui.
2: Primeira
0: exatamente.
2: Camisola do Ronaldo no Sporting é o 28.
0: Pronto, tem aqui duas.
2: Mas sabes que há uma coisa, e ele também já foi 17.
0: Ah, olha, aqui por acaso 17 não tem. São 7777 e depois tem duas 28. Exatamente.
2: Pronto. Mas ele diz que tem dezenas, não é?
0: Sim, dezenas.
2: Ou seja,
0: dezenas.
2: Se é a pessoa que tem mais dele, tem que ter mesmo muitas.
0: Opa, muita gente.
2: Nestas coisas, a mim faz-me sempre um bocado de estranheza pessoas acharem que depois é para mostrar a alguém. Eu respeito bem isto, mas imagina, tu fazes coleção de chávenas de café, não é? E tens boés, não sei o quê. E eu quero mostrar a alguém.
0: Uhum.
2: Qual é a chávena em que a pessoa se farta? Não é?
0: Ah,
2: em que
0: chávena,
2: em que t-shirt do Ronaldo é que eu vou estar tipo, eu acho que já percebi, pá.
0: É, porque.
2: Eu já percebi, tens todas. Pronto, parabéns, queres digo o quê? Tens todas as t-shirts do Ronaldo. A certa altura é. Bacana, Ronaldo,
0: sim, claro,
2: um dos melhores,
0: claro,
2: da história, é giro ter as t-shirts dele. Mas imagina o gajo a mostrar aos filhos daqui a uns anos. Bom, venham ali à cabo do pai.
0: Sim.
2: É que se tu consegues meter aquilo exposto de uma forma a que eu tenha só que contornar e ver.
0: Ah, tipo agora, um quadro, por exemplo,
2: claro,
0: uma moldura.
2: Está tudo. Vá. Eu vejo todas. Uau! E eu quero que a minha reação seja: uau! Tantas t-shirts! Parabéns, tio! É isto, não é? Tio, mais uma! Oh, tio, mais uma! Tipo, e dizer isto 48 vezes, tipo, pá, parece um castigo a certa
0: neste
2: altura.
0: Caso,
2: não é?
0: Eu acho que sim, e atenção, não conta só com t-shirts, tem outras relíquias, não é? Para além das centenas de camisolas, atenção, não são dezenas, são centenas.
2: Ah, centenas, melhorou bastante.
0: Ele tem também cerca de 10 botas. Dele, do Cristiano Ronaldo.
2: Pois
0: é,
2: isso.
0: É fixe, ok? Tem aqui, não sei se tem alguma pulseira ou
2: algo. Sabes que irritava-me? Cenas, por exemplo, cenas que dão para usar.
0: Sim.
2: E são de coleção, irritam-me. Porque quando era puta, a minha mãe. A melhor bola de todas que eu tinha, por exemplo, meu pai conseguia arranjar às vezes umas bolas do Trofense jogar na Primeira Liga.
0: Sim, sim,
2: e
0: sim.
2: Havia uma bola ou outra que sobrava e o meu pai arranjava e trazia para cá. Ou que foi para a pancada e ele roubou. Tipo, não entendo.
0: Uma das duas.
2: E o meu pai trazia para casa e era tipo, pronto, agora com esta bola não pode jogar para não estragar.
0: É, pá, é sempre assim. As coleções, não
2: então
0: é?
2: Então para que
0: é
2: que eu quero a bola?
0: É, no fundo é isto, eu não sei se ele usa. Mas ele está com uma camisola.
2: Para olhar para a bola?
0: Ele está com uma das camisolas vestidas, quando está a tirar a foto. Mas também pode ter sido só para a foto.
2: Mas é
0: acho...
2: bué, é tipo,
0: yeah.
2: É para jogar. É para deixar de jogar com esta bola. Esta é a melhor bola que eu tenho.
0: Não,
2: é da Primeira
0: verdade.
2: Liga.
0: Sim,
2: eu estou a jogar com uma toda rafada que eu chuto e ela dá, desvia 17 vezes.
0: Uh-huh.
2: Está ali tipo, parece que está a fazer uma gincana antes de chegar à baliza. Quando eu tenho uma bola, boa para jogar.
0: Pá, ele aqui não usa nada, atenção, ele só tem mesmo as camisolas, as bolas. Ele diz que há duas, especialmente que gosta muito: a da quarta bola de ouro, branca e dourada, e a da quinta bola de ouro. Não foram fáceis de conseguir, mas são especiais.
2: A branca e dourada é muito bonita, pá.
0: Pois pá, e ele tem as duas. Vês?
2: São as únicas que ele não usa?
0: Não, ele não usa nenhuma, nem sequer t-shirts,
2: pois
0: nem
2: é
0: nada.
2: Isso,
0: estão lá,
2: pô.
0: As camisolas estão lá, ele usou para esta foto, mas voltam logo para o seu lugar. É que as chávenas é difícil, tu guardares e não usares, pá. É que eu tenho uma coleção de chávenas. Eu tenho.
2: Não, a chávena até é
0: mas
2: fácil,
0: eu uso-as todos os dias. Eu uso-as, mas
2: as chávenas não faz grande diferença. Ou seja, se tu tens uma chávena, é que uma camisola, não é? Se tens uma chávena que melhora a performance.
0: Uh-huh,
2: que te melhorava o café,
0: okay.
2: Era estúpido tu teres lá essa chávena
0: e não usar,
2: que é o que acontecia com a bola,
0: pois,
2: que é a minha melhor bola, eu não posso jogar com ela.
0: Estou
2: a jogar com uma toda rafada que já tem fita cola, percebes?
0: Já nem,
2: tá
0: já, nem,
2: ramento,
0: já nem rola, já é quadrada.
2: Exatamente, está quadrada. Estou a jogar com um cubo de Rubik, porque o meu pai não me deixa jogar com a minha bola boa.
0: Não é que é mesmo, é sempre assim, pai, é sempre.

0: era isso, e os livros também, que não podíamos ler porque eram de coleção. Tanta coisa que é de coleção.
1: Sim.
0: Pois olha, fica lá a apanhar pó. Mas um dia pode dar dinheiro. Já vimos aqui umas.
1: Essa história também é muito bonita, nunca vi ninguém ficou rico com uma dessas.

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1: Viagem, uma ótima quinta-feira. Estás a ouvir a tua Tarde Livres?
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1: E agora vamos ouvir o nosso Rupert Mateus, que chega com as notícias.
2: Magazine. 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
3: É climatizado tanto no inverno com temperaturas mais ou menos litoral, como as temperaturas mais quentes no verão. Eles lá não têm essa situação, uma vez que muitas das regiões foram afetadas de uma forma severa. Estão a 300, 400 quilómetros do litoral. E quem não presenciou ou quem não teve essa experiência, de facto está com 35 graus, seja em Praga, seja em Viena, seja em Zurique, seja em Paris, seja noutro país mais central da Europa, é completamente respirável, um clima abafado.
4: O centro da Europa a viver uma onda de calor, com as máximas em muitos locais estarem próximas ou até ultrapassarem os 40 graus. E por falar em quente, por cá será quente o jogo entre Sporting e Benfica, final do campeonato de futsal. É a partida número 4 para que esta final possa ser decidida, ora para Leões, ora para Águias. Acontece no pavilhão João Rocha em Alvalade e as contas são bem simples. Se o Benfica vencer mais logo, é campeão nacional de futsal. Se o Sporting vencer, obriga a que exista um quinto jogo. E nesse quinto jogo, tudo terá de ficar resolvido. Para já, saberes que Leões e Águias jogam então mais logo, como te disse, às 8:30 da noite. O mais forte em 100 anos. É assim que se resume o sismo de 7.5 na escala de Richter, na Venezuela, que se seguiu a um sismo de 7.2. 39 segundos antes. O Serviço Geológico dos Estados Unidos apresenta estes dados, com vários edifícios na Venezuela a terem ficado destruídos na sequência deste sismo.
5: Muito obrigada, Ruben Mateus. Tu que estás aí desse lado, é continuar.
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5: Daqui a pouco tens Missy Miles, Lil J.G. Sun com Champions League, também David Thames com Rain Dance. Por enquanto, seguimos juntos ao som do Pedro Sampaio com Melody, com esta

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0: E estamos aqui, sim senhor, contigo, até às 8 da noite. João Miguel Costa disse-me que tinha uma coisa para me dizer. O que é que se passa, João? Por favor, diz-me que eu estou curiosa.
2: Passa-se isto assim, de maneiras que...
0: o parece que aquele amigo que não sabe contar histórias
2: parece
0: a contar histórias.
2: É um sketch qualquer, ligado, Fernando.
0: Sim, de certeza que sim.
2: Acho que passas assim, de maneiras que...
0: Não dizem nada.
2: Pronto, quer deixar já claro. Eu, pronto...

0: fechei o computador, porque isto aqui, meu amigo, isto está-me a sair do coração.
1: Às vezes
0: o pessoal queixa-se que estás a ler, porque as pessoas, pronto, ficam chateadas por eu saber ler. Eu acho que as pessoas queriam que eu não soubesse ler. Mas eu sai-me do coração esta. Que é, eu quero às vezes poder estar em sites de serviços.
1: Por certo. Exemplo,
0: arranjar os dentes. Arranjar os dentes.
1: Sim.
0: Até mesmo ter botox. Eu não estou interessado em ter botox, mas às vezes estou interessado em estar no site.
1: Ok.
0: Às vezes apetece-me ver carros, não me apetece comprar.
1: Certo.
0: Como é que eles me ligam logo no dia a seguir?
1: Ah, pá, pois!
0: Oito chamadas da clínica de dentária do ABA a dizer assim: Sr. João, vimos que esteve à procura, portanto, no nosso site.
1: Verdade.
0: Oh, maluco, o que é que está a contar a minha vida? Essa é a primeira coisa. E depois não. Ou seja, não estou interessado em ir aí, então eu estou interessado, está no site, foi o que eu fiz. Sabe o que é que eu faço? Ou seja, se eu estiver interessado em ir aí. Está lá o vosso contacto!
1: Exato, está lá o contacto! Sim,
0: vocês nem querem saber, eu estou interessado em ir aí!
1: Exato, não é preciso.
0: Porque eu ligo para lá, não precisa tentar adivinhar, estão a adivinhar!
1: Olha, sabes que por acaso isso fez-me lembrar de uma situação que aconteceu recentemente. Eu fui a um site também e só meti um sumiê no carrinho, mas tipo, atenção malta, só meti sumiê no carrinho e adeus, tipo, entretanto fui comprar ao outro lado e recebo uma mensagem da marca no WhatsApp.
0: A dizer
1: no
0: o que é um
1: WhatsApp,
0: sumia.
1: A dizer não, pior.
0: Então
1: com o print e tinha lá checkout. E eu mando logo mensagens: wow, eu não comprei este sumia. Se eu comprei, eu quero, por favor, dinheiro de volta, que eu já comprei outro. E eles: não, é só porque reparámos que está aqui no seu checkout, então se precisar de alguma ajuda, estamos aqui. Eu, quando eu preciso de ajuda, vocês não estão aqui! Vocês nem têm o WhatsApp, nem e-mail, de repente não há contacto, a vossa empresa não existe, o site desaparece e de repente eu não fiz nada. Só tinha lá no carrinho, o que é que acontece?
0: Sim.
1: Olá, estamos aqui para ajudar.
0: O que as pessoas pensam? Pensam tipo, o João esteve aqui a navegar no nosso site. Provavelmente queria entrar em contacto connosco. Mas como nós só temos uma barra na grita a dizer contacto, ele pode não ter visto. Então vamos ligar para o João a perceber se ele tem interesse em vir aqui à nossa empresa.
1: Verdade!
0: Não vou.
1: Não, exato, já nem
0: vou
1: dá vontade. Né? Exato. É isso e os e-mails.
0: Vou outra e vou entretar os dentes de propósito. Vou fazer exatamente.

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0: E nós, somos a tua tarde livre, cá estamos, sim, senhor.
2: Eu queria aproveitar.
0: Sim.
2: Catarina, uma vez que nós somos a tua tarde livre, tal como tu disseste, nós somos a vossa tarde livre.
0: E somos.
2: Eu queria aproveitar para pedir aqui um pequeno pedido de ajuda também.
0: Ok. É
2: mais uma vez um ajudem-me, por favor, eu sou ignorante.
0: É o pedido de ajuda de um ignorante.
2: Exatamente. Sejam bem-vindos a mais um pedido de ajuda de um ignorante. O que aconteceu foi assim.
0: Desculpem.
2: Um amigo meu telefonou-me no outro dia.
0: Sim.
2: E estávamos a falar sobre a nossa vida, somos os dois comediantes. E ele estava a dizer, pronto, pá, que por causa disto, coisa aqui, opa, eu fui ao médico e ele disse que eu estou com 237 de colesterol.
0: Ui!
2: E eu pensei, dou os parabéns ou digo, tem cuidado. Não sei.
0: O que é que tu disseste?
2: Não faço ideia do que é que representa. Eu disse, ei, porque aí dá para os dois. Aí podia ser tipo, ei, estás bué da bem. Ou, ei, a com caras, vais desta para melhor. Ou seja, eu fiquei só tipo, ei. E ele, pá, e mesmo as minhas tensões estavam a 190 e 40.
0: E tu?
2: A 190 e 40, mano. Que também é uma cena que funciona para os dois.
0: É,
2: que
0: é tipo, exato, sim, sim.
2: Que bom. Ou, estás tu ali, é igual. E depois eu desliguei e fiquei tipo, eu tenho que saber isto.
0: Pois tens, Osvaldo, tens que saber.
2: Eu sou uma pessoa de 31 anos. Eu tenho que saber o que é que representa 237 colesterol.
0: Claro, e sabes que é mau.
2: Agora percebi que é um bocadinho acima, não é?
0: Um bocadinho acima daquilo que é o desejado. Porque tens o colesterol bom e o colesterol mau. Isso era o quê? Era o colesterol total? Ou o bom ou o mau?
2: Ainda mais!
0: Claro!
2: É as subcategorias!
0: O que é que ele te deu? Ou seja, o que é que lhe deu? É os 130 de quê? Não, total?
2: Eu não me lembro. Eu por acaso não me lembro dele qualificar em termos de qualidade o tipo de colesterol.
0: Eu
2: não me lembro por acaso dele dividir. Não me lembro disso.
0: E depois, porque o total não tem que ser necessariamente mau se for mais do bom.
2: Ah, é?
0: Percebes? Sim,
2: se for colesterol bom, pode ser alto.
0: Opa, não é? Pode ser alto.
2: Mas então 237 é o quê? Não se sabe ainda. Depende. Ainda se tem que ver qual é que é o tipo de colesterol. Ei, pá, vocês também, meu.
0: Não estamos a ajudar.
2: Tenho que passar em cadeiras de medicina para saber se estou bem ou se estou mal.
0: Sim,
2: não é suposto. Não é suposto. E depois tensão, também não sei.
0: Eu tenho essa noção honesta.
2: Acabou a chamada e eu disse: bem, cuida-te.
0: Olha, foi bom.
2: É pá, mas foi tipo: cuida-te no sentido de se estás bem, continua a cuidar-te da forma que estás. Estás mal, pá, cuida-te com isso.
0: Coitado, ele tem tido a tensão alta. Coitado.
2: Estava com tensão alta 19, e colesterol.
0: Pois, pá, coitado.
2: 19, né?
0: É
2: 19,4. Ou seja, o zero não se usa.
0: Não, ou seja, não.
2: É 190,40.
0: Sim. E aqui também tem a ver com o mínimo, também não pode estar muito mínimo. Acho eu. De 4.
2: Mas, ou seja, 190,40 são os dados originais.
0: O social de um BT falar.
2: 190,40 são os dados originais.
0: Sim.
2: Depois, os zeros não se usam, é isso?
0: Eu acho que vou fazer aqui, vou pedir ajuda. Posso pedir ajuda da minha Jenny?
2: Não, até fazemos o seguinte.
0: Posso?
2: Se alguém dos nossos ouvintes nos conseguisse explicar.
0: Ok, e também era bom. Também
2: era duas
0: bom,
2: coisas.
0: Era
2: eles explicarem-nos como é que isto funciona em termos de colesterol e em termos de. Porque eu não faço a minha ideia. Então aqui é mesmo pedido de ajuda de um ignorante. E, para além disso, se me pudessem também dizer situações em que já tiveram parecidas comigo.
0: Epá,
2: que é,
0: por favor.
2: Alguém vos falou, algum amigo vos disse alguma coisa, vocês tiveram que fingir que sabiam.
0: Por favor, pá, eu.
2: Para não estarem a dar parte fraca, porque senão são mesmo considerados muito burros.
0: Não, claro, olha, o Zé Luís diz, isso dava uma ótima rubrica. E dá. Pois? Olha, só nos falta o botão, pá, nós temos.
2: Zé
0: nós
2: Luís, vamos falar. Catecas, depois ver.
0: Exatamente,
2: vimos aqui outra vez.
0: Mas é, então conta-nos situações onde já estiveste também assim, não é? Um amigo teu a falar sobre alguma coisa, exatamente,
2: ajuda
0: e tu não estás a perceber patavina, que no fundo é o que acontece aqui um bocado entre mim e o João.
2: Sim,
0: nós lá nos vamos entendendo, mas às vezes também não dá que eu fico, uou, o que estás a falar?
2: Às vezes eu vá na cabeça só porque sim, meu.
0: Portanto, diz-nos também situações em que isto já te aconteceu, 911, 911, 9, 108.

0: Uma pergunta muito importante, não é? Uma pergunta importantíssima sobre o colesterol, porque o teu amigo ligou-te a contar os seus resultados do colesterol e tu, como é que eu ia te explicar?
1: Não percebi.
0: Estavas
1: patabena.
0: Desnutrido de informação. Não é? É um bocado isto. Mas eis que chega o Joel
1: Oliveira.
0: Mas sedento.
1: Com muita vontade de a receber, Catarina.
0: Exatamente.
1: Importante dizer isto.
0: Tu tinhas dito 230 de colesterol, não é?
1: E eu, 237.
0: E eu abri-te aqui ainda umas portas que é ok, mas há colesterol bom, há colesterol mau, há o colesterol total. Eis que chega o especialista do colesterol, Joel Oliveira.
2: Boa tarde, cidade.
0: Olá.
2: Tá, meu nome é Joel Oliveira, sou fisiologista do exercício, portanto posso ser um interveniente também da área da saúde.
0: Pá, incrível.
2: Para a medicina desportiva.
0: Tem só que interromper o Joel, que eu já acreditei em tudo. Porque ele já disse uma panóplia de palavras que eu estou tipo,
1: alguém
0: já quero.
1: Olá, eu sou o Joel e sou. Sou não sei o que da filosofia do coisa. Portanto, só posso ser um interviante também na área da saúde.
0: Já estou a acreditar.
1: Tipo, Joel,
0: já estou a dizer
1: o que tu quiseres.
0: Joel, tu podes ser tudo o que tu quiseres na tua tarde livre.
1: Já faz de mim o que te apeteceres.
2: Portanto, vou explicar um bocadinho a
0: então,
2: parte do colesterol.
0: Por favor.
2: 238 neste caso seria o colesterol total, acima de 190 é sempre negativo.
0: Ok.
2: E a parte da pressão arterial acima de 130, 120 já é um valor mau.
0: Ah,
2: portanto, seria sempre o ideal, seria valores ótimos ou normais, seriam sempre abaixo desses valores.
0: Ok.
2: E sim, podemos considerar às vezes quando é pressão arterial de 190, existe a diastólica e a sistólica, mas pode-se considerar 19,4 ou 19,40, depende sempre da nomenclatura que se quiser dar. Mas é sempre importante que toda a gente soubesse isto, não só as pessoas no geral, mas também vocês. Um grande abraço.
0: João, um grande abraço nós para ti.
1: Obrigado, eu gostava de continuar aqui a falar com o teu João, mas tenho que ligar para o meu amigo a ver se ele está vivo. Porque depois desta informação que tu me deste, eu não tenho a certeza. Tu estás-me a dizer.
0: É melhor chegar.
1: 190, para cima de 190 já é mau.
0: É.
1: O meu colega está a dizer que tem 237. Eu tenho quase certeza que é acima de 190.
0: Atenção, que tive um amigo que chegou aos 315 de colesterol total. Yeah, mas está aqui, está vivinho da Silva. Sabes que o teu corpo
1: aqui,
0: também.
1: Foi o Tiago?
0: Foi o Tiago. Sabes que o teu corpo também pode produzir colesterol, é mesmo mau.
1: Ah, é?
0: Sim, ou seja, tu podes ter uma alimentação fantástica, não comer enchidos, tipo, eu adoro alheira, eu sei porque tenho colesterol.
1: Isto é verdade.
0: Eu como boa alheira.
1: Mas isto de tu podes comer direitinho e o teu corpo produzir só por ele colesterol.
0: Sim, produz colesterol e tu tens o colesterol elevado.
1: Oh,
0: Joel, volta à recepção outra vez. Eu sei, então, tenho um amigo que tem. Juro-te.
1: Praticamente é que tens um amigo que é, não é?
0: Como é que isto funciona?
1: Praticamente é que, claramente, não tens preconceito para com a malta com colesterol. Tens um amigo que tem.
0: Funciona, então, claro.
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0: Ó João, já que estamos aqui no consultório do colesterol, eu queria muito mostrar-te este banger, ok? Que tu não conheces e tens de conhecer. Chama-se Come Uma Alheira. Estás pronto?
2: Yeah. Não sei.
0: João?
2: Estás a sentir?
0: Bora.
2: Sente-se? Então vamos a isso. 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

0: isso não causa dor.
1: Por favor, que tu pá, imagina estás no...
2: Com malheira, com malheira, que te faz tão bem enchidos da beira, não é?
1: Pá, o que é que tu achas?
2: Palavras, efetivamente, que tocam.
1: Não
2: impossível
1: tocam.
2: Não ouvir essas palavras e não sentes alguma coisa.
1: Tipo, tu és do norte, eu sou do norte, vai, não sou do norte, mas não interessa, mas percebes, não é?
2: Tenho eu alerto aqui até para a possibilidade de se inserir isto em votos de casamento e coisas assim. situações até mais amorosas da própria vida.
1: A entrada da noiva, né?
2: Sim, sim, sim. A própria, com malheira, com malheira, que te faz tão bem enchidos da beira.
1: Ai, eu
2: queria só dizer que esta música original é má. Portanto, imagina com o olheira por cima. Come my lady, come my lady, wanna fly, skunas, baby. Nunca ninguém sabe o que é que ela diz ali no meio.
1: Olha, nem sei.
2: Ninguém sabe.
1: Eu não sabia.
2: Então a gente acha que é Kunsa Fona Sly, Peters, baby.
1: Desculpa, qual é a música original disso?
2: Come my baby, come my baby.
1: Opa, desculpa, eu não
2: conheço. É Butterfly?
1: Eu não conheço essa.
2: Qualquer coisa é Butterfly.
1: Existe mesmo?
2: Baby.
1: Não, eu não conhecia, eu não conhecia essa. Crazy Town, Butterfly Crazy Town.
2: Yeah.
1: Tu estás a brincar, estás-me a dizer que eu não conhecia isto e eu achava que o senhor da alheira era o criador.
2: Ai, tu achavas que ele tinha criado.
1: Eu achava. Esta para mim é a música original.
2: Ou seja, o que acontece é, tu não conheces esta música, Come Malheira, come Malheira,
1: claro,
2: bora
1: não.
2: Bora ha, bora buru, bora
1: haraira. Eu só conheço Come Malheira, come
2: tem
1: malheira.
2: Quantos, que tem quantas views?
1: Ok, imagina, também só tem aqui umas 2.7 milhões, ó João, também.
2: 2.7 milhões?
1: Não, mas é o lyrics.
2: Ah.
1: Eu não conhecia, eu tenho só que ouvir um bocadinho. É esta música. Ah, eu não me acredito. Desculpem. Como é que é?
2: Com a malheira, que te faz tão bem.
1: Enchia-se de beira. Desculpem, eu era capaz de ouvir. Ok, já tem 700 milhões de views.
2: Milhões?
1: Ok, mas
2: pronto,
1: vamos...
2: mas se calhar o Como Malheira tem 18.
1: Imagina,
2: 18 mil.
1: Se nós formos à alheira, eu quero só perceber, podes-me só deixar dizer-te quanto é que tem a da alheira?
2: Não, pô, por exemplo, tem 637 mil.
1: Oh, João, e não está.
2: É ela por ela. Estás a falar de uma com 700 mil e uma com 700 milhões. Qual é que tu conheces? A de 700 mil. Pronto, não repenses a tua vida, deixa de estar. Continua a achar que estás bem e pronto.

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0: nada, mas há de facto ouvintes bastante admirados pelo facto de eu não ter conhecido a Butterfly Crazy Town. Agora vou adicionar a minha playlist. Temos a nossa Mónica A. Mónica A aparece do Secret Story.
1: Come, come, my lady. You're my butterfly, sugar, baby. Como é assim? Ninguém sabe o que é que diz no meio.
0: Vê,
1: e é incrível que haja alguém que não conheça esta música.
0: É, Mónica, é.
1: Mas pronto, isto é só eu a dizer que estou velha e que isto faz parte da minha adolescência.
0: Pô, olha,
1: beijinhos,
0: lá.
1: Cidade, fala a Mónica.
0: Obrigada,
1: tchau, tchau.
0: Mónica, por acaso, ainda bem que diz isso, porque olha, é verdade, isto foi há 16 anos. Eu há 16 anos era muito bebezinha. Era muito pequenininha.
2: Qual é a música que marca, uma música que marca assim um bocado a tua adolescência?
0: A minha adolescência? Verdade, consequência. Sei que é difícil quando sabes que vais ser o colo de alguém.
2: Isso também tenho isso.
0: Sei que é difícil se sabes o que acontece. Já estou a trocar o lyric.
2: Eu tinha esta, meu. Esta aqui.
0: Ah, e o I'm Yours.
2: I'm yours, sin a need.
0: Eu adorava.
2: Esta aqui, tu vais perceber. Pá, não sei
0: vou
2: se tu
0: chorar.
2: Apanhas este. É
0: vou
2: grande clássico.
0: Não, eu vou apanhar.
2: Isto é.
0: Bora.
2: É a minha. É, pá, a minha infância.
0: Ah, eu já ouvi esta música.
2: Could be the first day of my life.
0: Eu adoro, eu adoro.
2: Man, eu adoro. Eu quando queria chorar era Melanie C, irmão.
0: Não, não, é de facto.
2: Era Melanie C.
0: Uma das minhas favoritas era Josie's on a vacation
2: so far away. Estas assim de
0: eu era de nostalgia, pá.
2: Estas de melancolia, para mim é lixado, pá.
0: Exato.
2: Melanie C, a mim, quando era mesmo, pá, eu chorei várias vezes ao som de. Chorei, quer dizer, não tenho certeza se verti lágrimas, mas chorei para dentro.
0: Ai, não, acredito,
2: várias vezes ao som de. This. E eu no centro comercial do centro da Vinha, que era na Trofa, a passear sozinho com fones. This. Could be the first.
0: Ah, mas
2: day
0: eu também.
2: Of my life.
0: Mas eu também tenho uma que não é tão antiga. Mas é uma que eu ouço quase todos os dias e nem sempre ponho.

0: mesma história, mas é Princesa Beija-me Outra Vez. Ah, eu, okay. Eu gosto muito desse som, mas não é tão antigo. Mas não é tão antigo, não é? Estou aqui no nosso WhatsApp a dizer que grande som Catarina, verdade, a consequência que nostalgia, pois que isto é muito antiga, esta música nem sei. Eu na altura não percebi o que estava a cantar.
1: Deve ter pai 10 ou 12 anos.
0: Tipo, eu não sabia que joguinhos eram aqueles, eu não sabia que ela estava bem, que aquilo era sobre gravidez à adolescência. Eu sabia lá, aquilo era só giro para mim, estás a ver? Pedras no sapato de Dillas, eu cantava aquilo com os meus 13. Sabes? E eu que passo o dia no Fritance, que é que eu quero, onde é que eu vou?
1: Tipo, estás a passar. Vai estudar história.
0: Não, a sério. Olha, estão aqui a dizer que o Butterfly, a Crazy Town, Catarina, essa música é de 1999, diz o Ricardo.
1: Ia bem.
0: Do século passado,
1: carqueios
0: não são
1: mesmo.
0: 16, são 27. Eu esqueço-me com o YouTube, tipo, para mim, imagina, estou a ouvir uma música de Frank Sinatra e fico: uau, esta música não é assim tão antiga, tem só 20 anos, uau. Não, é do YouTube, foi quando puseram no YouTube.
1: Ah, tens essa.
0: E na minha cabeça é tipo, 20 anos, eu quase que pude ser namorada de Frank Sinatra. Tipo, é isto que me estão a dizer, quase que podíamos ter sido um casal.
1: Sim, sim.
0: É que eu fico assim, estás a perceber? Não, normalmente eu nunca me apercebo.
1: E depois alguns são tipo apagados e repostos.
0: Claro.
1: E eu
0: não
1: digo, ei, porra, esta música só saiu há 3 anos.
0: Pois é.
1: Não, é uma letra, uma música com letra, ou um videoclipe qualquer alternativa e só tem 3 anos.
0: É que eu vi sempre admirada, não é, Martinha?
2: Ah, Catarina, oh, Martinha. A música não tem 13 ou 16
0: pois,
2: anos,
0: pá.
2: A música é bué, velho. Mas onde é que vocês têm?
1: Pergunta-se uma idade a locutores, sabes que a regra é não se pergunta a idade aos locutores.
0: A nossa idade. Eu por acaso adoro dizer, tenho 26, sou tão jovem, tenho tanto colagênio.
1: É o que eu
0: adoro. Martinha, eu sou jovem.
1: Eu odeio dizer, não vou mentir.
0: O João tem 27. Pronto, somos aqui, tu cá, tu lá.
1: Eu tenho 27.
0: Atenção, mesmo... para os mais atentos, o João revelou a sua idade. Olha, devo dizer-te.
1: E o problema é se fica para sempre. Que há pessoas que não esquecem. Lisboa.

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3: Só está no YouTube há 16, malta, e nós sabemos que nada acontecia antes do YouTube.
4: E agora nós queremos chamar para cá pessoas.
3: Sim, queremos chamar os
4: nossos
3: ouvintes.
4: Porque vamos precisar de um auditório para o seguinte.
3: É verdade, sim, senhor.
4: Vai haver aqui e nós guardamos este momento para esta hora, porque sabemos que é a hora em que vocês andam para aí, mais para trás, para a frente.
3: É, e no trânsito, né?
4: E queremos a vossa ajuda para isto.
3: Por
4: que
3: favor.
4: É, vai haver uma batalha. Eu fazia uma coisa quando era mais pequeno, mais novo, com os meus amigos, que era, íamos para um jogo, para o FIFA ou para o PES, um jogo de futebol.
3: Sim.
4: E cada um escolhia quatro equipas num papel, sem o outro saber que equipas é que tu tinhas escolhido.
3: Boa, sim,
4: cada um escolhia quatro.
3: Sim.
4: E depois tu ias, cada um levava uma,
3: okay.
4: E tinhas que ser estratégica. Às vezes era tipo, eu acho que ele vai escolher esta agora, primeiro então vou levar esta aqui.
3: Uhum.
4: E levávamos as nossas equipas e depois ver quem é que ganhava.
3: Okay.
4: Nós
3: okay.
4: vamos fazer o mesmo aqui com músicas. Ou seja, tu não sabes que músicas é que eu vou escolher.
3: Boa, ok.
4: Só valem músicas com pelo menos 10 anos.
3: Opa, sim, tem que ser nostálgicas.
4: Tem que ser minimamente nostálgico.
3: Um sentimento de nostalgia, memória, claro.
4: Quatro músicas cada um.
3: Sim.
4: Uma batalha.
3: Ai, ai, ai.
4: E ver quem é que, e o público vai decidir, o nosso auditório vai decidir quem é que ganha. Já está ali a nossa produção, vai tirar os sons.
3: Opa,
4: a parte do refrão, se calhar só da música.
3: Só aqueles 5, 6, 7, 10, 20, yeah. 30 minutos, ou seja.
4: Sim, já sabem como é que é, só duas vezes a música inteira.
3: Loop,
4: e depois.
3: Portanto, já sabem, daqui a pouco, ok? Ainda vão ter aqui umas músicas aqui da nossa playlist e depois eu e o João voltaremos. Eu vou trazer quatro músicas, o João também. Vamos ter quatro rondas e atenção, que tu que estás aí desse lado a ouvir a tarde livre, tu é que vais decidir qual é que escolhes de ronda em ronda, não é? E vamos ver quem é que leva mais pontos para casa, se eu ou o João, com as nossas nostalgias. Ainda por cima, temos gostos de música diferentes e eu estou muito entusiasmada.
4: Mano, estou com uma chita, chaval. Estou mesmo todo passado. Vou ganhar!
3: Olha, se fosse. Se isto,
4: eu odeio perder!
3: Se fosse daqui a 20 anos, esta era uma das que eu escolhia. Digo-te já. Mas não pode, porque ainda não tem 10 anos.
4: Não.
3: Tens agora DJ Malvado com o Sulo. Bad Bunny com Noé Baiol, Ed Sheeran com Bad Habits e tu fica desse lado. Vamos precisar.

0: Acabaste de ouvir Bad Bunny com Noa Baiolo. Tocar aqui na tua tarde livre.
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0: E ficamos felizes por sabermos que já temos aqui muitos ouvintes no nosso WhatsApp à espera da batalha, de relembrar que eu e o João hoje vamos estar frente a frente e vais ser tu que vais decidir quem leva mais pontos para casa. E ainda por cima, eu e o João somos estupidamente competitivos e vamos trazer cada um 4 músicas nostálgicas. De ronda em ronda, eu vou apresentar a minha, o João vai apresentar a dele, com o plot twist que eu não sei quais é que são as músicas dele e ele não sabe quais é que são as minhas. E tu é que vais decidir de ronda em ronda qual é que passa, não é? E o locutor que levar para casa mais pontos, na verdade não leva nada, estou a perceber, mas...

0: Boa viagem, uma ótima quinta-feira. Estás a ouvir a tua Tarde Livre?
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0: E o João Miguel Costa está prontíssimo para batalhar contra a sua coleguinha. Ah, pois é, João, nós nunca fizemos isto aqui, frente a frente. Nós estamos numa batalha frente a frente. Como é que te sentes? Sentes-te confiante com as músicas que escolheste hoje, João Miguel?
2: Sinto-me mesmo muito confiante.
0: Mesmo?
2: Eu fiz questão de... Eu até posso dizer já aqui, eu fiz questão de fazer uma combinação entre músicas, não só do nosso país, porque eu acho que também é importante promover aquilo
0: também
2: que é a nossa cultura.
0: Okay.
2: E algumas estrangeiras, porque
0: estás
2: também...
0: Estás com uma cara de maroto.
2: Numa outra...
0: Não estou a conseguir ler, mas estás com uma
2: numa
0: cara...
2: Numa outra música não consegui fugir àquilo que era a minha nostalgia, que era a minha adolescência. Tipo
0: certo,
2: dizer.
0: Certo. Eu também, pronto, já sabes, trouxe músicas nostálgicas. Queres começar? Acho que podemos fazer um pedra, papel ou tesoura e quem ganhar, pronto, é a primeira música. Ou é, queres que...
2: Quer dizer, já.
0: Queres falar o primeiro?
2: Podemos.
0: Então vá. Pedra, papel ou tesoura. Claro,
2: ganhaste,
0: faz sempre tesoura. A pessoa faz sempre tesoura no início, portanto, ok. Então vai a música número 1. Temos o nosso sonoplasta que retirou os sons a rir-se, não sei o que é que isto significa. Vamos à música 1 de Catarina Silva. Para quem chegou agora à Cidade FM 911-911-978, vamos ter 4 rondas. Eu e o João vamos trazer cada uma música nostálgica e tu, através do 911-911-978, vais ter de votar na tua favorita desta ronda.
2: Isto é
0: ronda. Portanto, a minha música é esta, All City Fireflies. E agora vamos ouvir a música do

0: Por isso, malta, não
1: IFF 78.
2: Música 2006, só deixar claro.
0: Vá, mas qual é que ganha nesta ronda? Atenção, eu vou passar só mais um bocadinho de cada uma, ok? Nesta ronda ganha a música de Catarina. Ou a música de João.

0: Acabaste de ouvir Maluma Baby com a Vai a tocar aqui na tua tarde livre. E eu estava tão feliz no início desta tarde até termos a ideia de fazer esta competição.
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0: E para quem não sabe, estamos aqui numa batalha de músicas nostálgicas. Eu e o João trouxemos cada um 4 músicas. Tivemos a primeira ronda e tu, através do 911-911-908, é que decides qual é que é a música que ganha em cada ronda. A música que eu trouxe foi esta, Old City com Fireflies. E o João, infelizmente, eu digo infelizmente porque eu, se fosse ouvinte, também acho que votava desta vez do João, e é bem estranho dizer isto, mas esta é a música do João.
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3: FF!
0: FF! Entre no carro.
3: Acho que é Francisco Fernandes que eles chamam, ou é Fernando Fernandes? Nem sei.
0: Cá para mim é, olha, cá para mim é Paulo. Sabes que os artistas têm dessas também, sabes? É o Paulo mais conhecido por Mateus. Bem, vamos a isto, vamos aos votos. Temos aqui Tiago. Tiago, tu estás prontíssimo? Vou até ligar-te o microfone, o nosso produtor. Estás pronto para contar os votos?
4: Prontíssimo.
0: Ok, em qual é que votavas?
4: Ia com a tua, Catarina.
0: Ah, yes! Okay.
4: Essa fez parte da minha infância,
0: okay.
4: Portanto tem
0: nice,
4: ser.
0: Nice, boa, boa, boa. Já estou feliz.
3: Nasceste em que ano? Nasceste em que ano?
4: 2003.
3: Estás a perceber? Tinhas 3 anos quando o FF lançou este banger. Estás a perceber?
0: Então,
3: não aproveitaste.
0: Vamos à contagem dos votos. Este é um momento muito, muito, muito sério. Aliás, eu até vou pôr uma música mesmo intensa. Portanto, temos aqui o António Silva que vota FF. A Catarina também diz FF. A Karina diz João. Eu podia contar com um voto nulo, porque não é ele que canta a música, mas eu vou deixar passar. Temos também o Diogo que diz: perdeste, Catarina. João ganha. Não bastava o João ganha, tem que ter um Catarina perdeste.
3: Porra, mesmo. Ia.
0: Loser!
3: Ofensivo, mano.
0: É o que ele está a querer dizer. Temos aqui, olha, finalmente, e não é a minha mãe, o Miguel diz Fireflies sempre. Olá. Primeiro
3: é
0: voto
3: ganação,
0: para mim,
3: é
0: obrigada. Ganha o João, diz a nossa Filipa. E não é a única. A Tiana junta-se a ela a gritar: João! E a Cátia Solange diz: João, essa música é parte das minhas músicas de nostalgia. E o Fábio ainda pergunta outra: algo mais nostálgico que Morangos com Açúcar? FF.
3: Eu também joguei,
0: claro.
3: Baixo, joguei baixo.
0: E o Tiago levantou a mão. Tiago, por que levantaste a mão, Tiago? Porque...
4: O João,
3: Tiago, não
4: me
3: digas que uma música que tu não conheces ganhou, é isso?
0: Diz lá quem ganhou esta primeira ronda.
4: Eu não sou parcial, mas ganhou o João.
2: 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Só que o outro que chegou.
0: Opa, ok, olha, obrigada a todos que estiveram aqui a votar nesta primeira ronda.
3: Mas isto é grande ação,
0: né? Mas atenção, vamos à segunda ronda. Ok, vamos à segunda ronda. Eu trago mais uma música, tu trazes mais outra. E eu não sei qual é que é a tua, mas eu sei qual é que é a minha. João, tu que estás aí desse lado ouvinte, também já sabes, 911-911-978.

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3: A música não é baca e escolheu a que
4: é. Mano, eu não acredito que as honestas escolheu All City com Firefly. Malta, já sabes, já nem sei para quem é que estou a falar. 911-911-908, qual é que para ti nesta ronda ganha? Turn me on! Ai, ou a que perdeu há bocado, hein? A que perdeu há bocado, hein? All City.
3: Que grande ação.
4: 911-911-908, vamos partilhar os teus votos já, daqui a pouco.
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3: João, Catarina, turn me on. E quanto mais ouço isto, mais parece um convite. É estranhíssimo. Temos a nossa Filipa, temos também mais um voto para o João, ok? Temos a nossa Carla a dizer, sem dúvida, a música da Catarina. Ai, eu estou muito... Olhem, o voto fica para esta ronda. Fireflies ganha sempre, diz o nosso Ricardo Moraes.
4: Olha.
3: Temos também a música. Temos a nossa Karina a dizer, desta vez tenho que votar na Turn Me On da Catarina. Já o Tiago levantou a mão, o que significa que nesta ronda ganhou...
4: Catarina!
3: Obrigada a dançar. Até obrigada. Esta música faz dançar, não é? Mas João, atenção que esta é só a segunda ronda, está empatado. Está 1-1 neste momento. Portanto, vamos agora à terceira ronda e às terceiras músicas. Lembrar que eu não sei qual é a música do João, nem o João sabe quais é que são as minhas. Portanto, vamos à música número 3, que o Johnny Araújo pôs aqui. Esta é a minha, João.

0: coisas. Eu gosto muito desta música, muito sentimental. Portanto, esta é a minha música número 3.
1: É a
0: contra a terceira música do João, que é... Pá, estou curiosa se for igual, João, vamos passar.

0: Como é que se chama, João?
1: Behind Blue Eyes, Limp Bizkit.
0: Behind the Blue Eyes contra Where is the Love? To qual é que votas?
1: Mas eu estou mesmo bem orgulhoso de nós.
0: Eu acho que temos
1: bons sons, bons sons.
0: Também acho que sim, chega a todas as pessoas.
1: Temos grandes sons.
0: Ganda som, portanto, 911-911-908. Em qual é que votas nesta ronda? Nesta? As my God, yeah. Ou então nesta, e estamos na mesma vibe. People dying to the hurting. Como é que votas? Já sabes, e estás a votar para salvar. Portanto, qual destas é que merece passar? Diz-nos 911-911-908. Voltamos com a contagem de votos.

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3: Músicas nostálgicas, músicas que nos marcaram de alguma forma.
4: Pai, eu estou...
3: Duas rondas, não é, João? Tivemos duas rondas. Na primeira ganhaste tu, com FF, o meu verão. Na segunda ronda ganha eu, com Turn Me On. E eis que chegamos à terceira ronda e penúltima, se não empatarmos. Neste caso está 1-1. E estas são as músicas que escolhemos nesta ronda. Esta é a minha. Where is the Love, do Black Eyed Peas contra Behind the Blue Eyes do João. Não é do João, mas podia ser.
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3: Tá, e para começar, João, já que estás a cantar, queria aproveitar e partilhar esta mensagem da nossa Sónia. Oh, Sónia. Sónia, diz-nos coisas. Sónia.
5: Um beijinho grande.
3: Olá, Sónia.
5: Vocês há muito tempo.
3: Então, diz-nos coisas.
5: Eu, Sónia Santos do Porto, vou votar na Catarina porque o João cantou e eu não gostei. Porque a música é linda e ele estragou a música. Um beijinho grande para vocês e bom trabalho.
4: Então eu escolhi bem e perdi.
3: Pai, eu adorei a Sónia, que foi tipo, olha, escolhi a Catarina porque o João cantou e eu não gostei.
4: Pronto, eu gosto muito desta música, cantada pelo vocalista dos Limp Bizkit.
3: Temos a Diana, que diz Catarina, óbvio. Temos aqui também a Cátia Solange a dizer uma escolha muito difícil, mas terá de ser a Catarina. Já Rolando, diz claramente João. 2-1. Primeiro, Rolando, não vejo já para aqui dizer a pontuação, que é assim, isto ainda agora começou. Não vejo para aqui com essa basófia, estás a perceber ou não? Temos aqui também a nossa Carla, que vota no João. O nosso Iago diz Black Eyed Peas, porque não é só nostalgia, é um feeling.
4: Pois é.
3: Ganha a Catarina, diz aqui a nossa Lumena. Temos a nossa Edna, que também vota na Catarina. Mas isto agora está. Mas hoje
4: não, mas é, esta, mas esta é justa. Pá.
3: O Paulo vota no João. Temos a nossa Inês Sofia, que diz Catarina na mesma. Oi, oi, oi, oi. Mas temos aqui a nossa Juca, que vota no João. Temos a nossa Mariana, que diz Catarina de Black Eyed Peas. Where is the love? Oh, meu Deus, eu não acredito!
6: Parabéns,
3: espera aí, não me acredito. Tiago.
6: Parabéns, Catarina. És a vencedora desta terceira ronda.
3: Estou muito feliz.
4: It's fair.
3: Estou muito feliz.
4: It's fair, it's
3: eu
4: fair.
3: Acho que tu sentes nesta ronda.
4: Esta era mais para mim. Esta do Behind Blue Eyes dos Limp Bizkit era mais para mim. E eu percebo que as pessoas não me tenham acompanhado.
3: Mas
4: e
3: atenção, devo dizer que foi a ronda mais renhida até agora. Ok? A ronda mais renhida. Achas que podemos já mostrar aqui as quartas músicas?
4: Eu vou só dizer qual era a música que eu ia meter no lugar desta.
3: Então diz-me.
4: Era Angels do Robbie Williams. Para quem não está a par, é Angels Instead and True It.
3: Eu adorava ser
4: cantar. Pronto, depois iam escolher a outra porque eu ia cantar, mas era esta.
3: Então, ora bem, vamos agora à quarta ronda. Está neste momento 2-1, mas pode empatar. Este que decides, 911-911-978. Qual destas músicas nostálgicas é para ti a melhor? Eu trago esta.

0: a tentar recrutar uma região, ok? Tudo bem. A tentar recrutar toda uma região. Tu tens a margem sul contigo, tens a margem sul contigo. Mas pode ser que eu tenha Portugal comigo. Pode ser que eu tenha Portugal comigo.
1: Esta é a primeira. Ok? E agora está contra esta que o João escolheu.

0: pode citá-lo.
1: Eu acho que escolhemos músicas nostálgicas, pelo menos os nossos ouvintes estão
0: a apoiar. Estou maluco com este jogo, man.
1: Portanto,
2: eu não sei se a rádio Cidade FM durante a tarde não vai passar a ser só isto. Cuidado!
1: Portanto, já sabes, 911-911-908, diz-nos qual destas é que para ti merece ganhar.
3: Ok.
1: Margem Sul, Catarina. São feitos os sonhos. Está ali na porta. Ela quer da Margem Sul. Contra a do João. Que

0: Taste?
1: Isto é bom Taste.
0: Oh, meu Deus!
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0: Aia, que dura.
1: Era para ser a Dresta. Aia, e aquela. Pá. As folhas já não caem, eu vou seguir viagem. Mas pronto.
0: Aia, mas também que não, mas esta aqui, mais nostálgica, pá, da,
1: talvez,
0: toca no coração.
1: Pá, talvez. Mas pronto, okay, mas eu acho que é mais uma vez uma grande batalha. Eu acho que eu quero só dizer que, acima de tudo, acho que nós temos um excelente trabalho e que eu estou.

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